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1: Vai, boiadeiro! Vai na Castelo, o que que
2: é? Parece que eu já quero sentar aqui num bar em Goiânia mesmo e já começar a beber ouvindo essa.
1: Tô pronto.

0: Ana Castelo e Guilherme!
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1: Que legal lembrar de você. Ó, preciso te falar uma parada aí, ó.

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2: Bonjour. 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

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Alex Boy tá na área, felizão da vida numa boa junto com você a partir de agora. 102.

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0: muito bom dia. 5 horas 15 minutos, 5 e 15. Terça-feira caprichada. Finalzinho já do mês de julho, né, turma? Você tá doido, hein? Meião do ano já foi embora e mais um cadico aí. Alô, Bressan, bom dia, meu irmão. Tudo certo aí, garoto? Tô pedindo o Tião Carreiro aqui. Meu grande amigo Oswaldão Bressan. Tião Carreiro, vou tocar já pra você aqui, viu? Um abração pra você, bom trabalho aí. Não é fácil aguentar essa turma aí não, hein? Ó. Daqui a pouco tem que ter opinião, hein? Renata, bom dia, menina. Fazenda Três Marias na nossa sintonia, muito obrigado. Meu amigo Região, lá em São Sebastião do Paraíso. O futuro governador do estado lá.
1: Ai, caramba.
0: Valeu, Região, você é gente boa demais, rapaz. Nós estamos juntos sempre. Maria Lúcia, bom dia, papai do céu ilumine. Tá todo mundo ao som da educadora, muito obrigado à audiência de vocês aí. Hoje, o amigão Alex Boy, excepcionalmente com você até as 9 da manhã. Você vai pedindo a sua aí, mandando alô pra galera. Fique à vontade, porque a festa é pra você sempre. Rumo aos

0: dia, bom dia, turminha. Vocês estão bom ou não? Tudo certinho aí? Se não tiver, vai melhorar, né? A gente não pode perder a fé no Papai do Céu. Não é verdade? Ele sabe de tudo. Vai dar tudo certo aí, se Deus quiser, né?
1: Bom dia, bom dia, bom dia, Alex.
0: Bom dia, meu irmão.
1: Bom dia, meu querido. Mandou um modão pra nós aí, Alexão. Mandou um modão pra nós aí.
0: Opa! Modão que não falta.
1: Com Deus aí, meu querido. Que Deus te abençoe o seu dia, a nossa semana.
0: Amém, nós todos, meu irmão. Deus te abençoe. Esse é o Zé Moreira, grande José Moreira. Nosso ouvinte maravilhoso, ótimo dia pra você. Seja especial pra todos nós, né? Até deu pedido aqui o meu amigão Bressan. Alô, Oswaldão. Vamos que vamos, meu irmão. Alô, Bete. Família Bombonato na sintonia. Vamos que vamos, gente. Arreda o pé não. Bora. 6:27.

outro momento aí. Falei, rapaz, não tô nem percebendo o que tá acontecendo. A gente não tem costume de acordar muito cedinho. Aliás, eu acordo bem cedo, né? Por volta de 15 para 6, mais ou menos, já tô de pé. Mas hoje acordei 4:15. Diferença é grande, hein? Acabou que não pruma o golpe, não. Ele fica meio desorientado aqui. 5:30 da manhã. Aô, trem. Alô, Jô. Grande Jô, tá trabalhando lá na Estilo Car, minha amiga. Um bom dia pra vocês aí. Bom trabalho. Tamo junto. Não perca a hora. 5:30.

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1: João Mineiro, Marciano por aqui.

20 minutos para 6 da manhã. Lourdes, um bom dia para você, minha querida. Obrigado pela audiência, pela amizade de sempre. Tá dizendo aqui, ó, Alex, a educadora comemora 48 anos e a gente está com ela há 48 anos. Muito obrigado pelo carinho, viu? Todo esse sucesso é graças a vocês, nossos ouvintes maravilhosos, pessoal que está sempre conosco. A gente agradece imensamente o carinho e a amizade de cada um de vocês.

5h52, bom dia pra você, obrigado pelo carinho. O pessoal tá estranhando, Alex, cadê o povo? O que você tá fazendo aí, Alex? Ai, ai, ai. Vou confessar pra turma que às vezes eu fico com saudade do rádio aqui, turma. Mas hoje a gente trabalha mais interno aqui na programação, enquanto a galera precisa aqui, né? Rodolfão tá de férias.

0: Lucas. Hoje a Cícera e Paula teve seus compromissos, então o pessoal da emissora fala: Alex, vamos trabalhar. Eu falo: ai, mas vamos, hein?
1: Ai, para!
0: Espero que você curta aí a nossa manhã juntos, tá? Agradeço muito a sua audiência, a sua amizade, onde quer que você esteja, nas mais de 200 cidades, curtindo a Educadora, que comemora 48 anos de sucesso absoluto. Muito obrigado!
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0: 5:52, pra você matar a saudade da voz aí do nosso querido Rodolfinho. 5:53, agora o relógio pulou, hein? Bora agarrar, gente? Tá na hora já, né? Então bora lá.

0: Oi, minha gente, bom dia. Alô, Donizete, cidade de Brodowski. Bom dia, meu irmão. Vamos que vamos. Tudo de bom pra você aí, pra turma toda que tá sempre conosco, né? 5:59, um minuto apenas para 6 da manhã, quem chega? 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
0: 6 em ponto, bom dia pra você, 6 em ponto, bora lá.
4: Bom dia.
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0: Ah, que delícias, hein? YD832, canal 272, Educadora FM, Batatais, estado de São Paulo. O Alex Boy tá na área, felizão da vida, numa boa, juntinho com você, até logo mais, 9 da manhã.
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0: Aô, trem chique, trem chonado, 6:02, bom dia.
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0: Muito bem.
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0: Que você tenha um dia especial, iluminado, repleto de muitas alegrias, realizações, de muito trabalho também, né? Que dê tudo certinho por aí. Muito obrigado por sua audiência, por seu carinho, por estar curtindo a gente. 6:02, minha turma.

0: Jorge Luiz e Fernando, Vida de Estrada, bom dia, 6:11, obrigado por sua audiência. 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É um comunicado muito importante para você. 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Bom dia, 6:12. 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O intervalo é Vapt Vupt, já já tem muita moda boa que te garanto, você vai gostar.
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1: Turma, vamos levantar que tem mais um dia pela frente aí, com as graças de Deus. 6:15 da manhã. Alô, Lúcia, pediu e vai ouvir com a gente. Alex, eu gostaria de ouvir Galopeira com Donizete. Essa música me leva lá.

0: Falcão na nossa manhãzinha gostosa, 6h25 da manhã. Bom dia pra você, obrigado audiência sempre. Danizinha, minha amiga, ó. Um beijo pra você, lindona. Obrigado pela amizade de sempre. Uma simpatia de pessoa, te adoro, viu? Minha grande amiga querida, Danizinha. Valeu demais, audiência. Odete, já tem a sua, tá bom, lindona? Vamos nessa.
1: Bom dia.
0: 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Ana Lúcia, um beijo pra você. Obrigado pela audiência. Bom trabalho pra turma toda aí. Meu amigo Zezão, tá lá na Fazenda Chicoli. Como é que é? Tá lá na fazenda, mandando um abraço pro Chiclete. Ah, entendi agora. Abração pra essa turma aí,

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6: 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Alô, Vander, bom dia pra

0: recebam pra lá em só moda boa, milionário mais o Zé Rico, sublime esperança. Bom dia.
1: Bom dia.
0: 6h36 da manhã, não perca a hora, 6h36. Obrigado pela audiência, onde quer que você esteja. A Caminho do Sol, curtindo a nossa programação, sempre em um oferecimento mais que especial de Cooper Lube e também Companhia do Sol. Maria Rosa, minha amiga, tá a fim de ouvir o Coração Cigano? É essa?

0: essa aí pra gente. Obrigado, viu? Bom dia. Obrigado pela audiência sempre, Elisângela. Tudo bem, menina? Ótimo dia pra você. Obrigado pela audiência. Papai do céu, ilumine o seu dia aí também. Vamos nessa. 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
7: Elisângela, ótimo dia. Vamos lá, vamos lá. Ou se pega bem. 15 para 7 pediu e vai curtir com a gente uma versão bem especial dessa música que é um clássico da nossa moda sertaneja. As vozes de César Menotti mais o Fabiano.
8: Bom dia.
7: O último julgamento, 15 para 7 da manhã.

0: que tenha.
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3: Zé Orlando, meu amigo, bom dia, viu? Cidade de Franca na sintonia, Vera Lúcia, esposa, todo mundo curtindo a nossa programação. Tá de folga hoje, hein? Eita, certeza que a esposa vai botar pra... Bota pra fazer uma faxina. Tá moleza, não. Pediu e vai curtir, ó.
4: Foi

0: Sol.
1: Bom dia!
0: César, Paulinho, 6h54 da manhã, 6h54, bom dia, vamos nessa, minha gente. Simbora, Caminho do Sol.

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Você entendeu? Mas sempre tem. Toda panela tem a sua tampa. Tem umas frigideiras no meio do caminho. Ei, lasqueira, muito bom. Obrigado, Elisângela, eu que agradeço, viu?

0: Chegava nove e falava, ô rapaz, faltou um, chama o Alex. Valeu, Julião, tamo junto, turma. Cooper Lube e Companhia do Sol estarão de volta na nossa programação amanhã, sempre a partir das 6 da manhã. Essa turma é chique, Billy, hein?
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0: Bom dia, Mariana, minha cunhadita tá na sintonia. Um beijo pra você, Atuzinho. Galerinha tá no pique, né? A galerinha tá daquele jeito, né? Aliás, o que tem de mães acompanhando o nosso programa agora, mas numa alegria, por conta da volta às aulas. Ah, elas amam os filhos, evidentemente, querem do lado ali. Mas vou te contar um negócio, hein? A criançada, quando volta às aulas, dá uma paz ou não dá? Fala a verdade.

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junto com você até 9 da manhã. Bora dar um jeitinho na vida? Os boletos não espera não, hein? Eita, trem lascado. Chama que é com nós.

0: Já tá na lida desde cedo aí, tá pegando no trampo agora, tá no seu carro, tá levando a criançada pra escola, onde quer que você esteja, nosso muito obrigado pela audiência, pelo carinho, são 48 anos de sucesso absoluto. Pode chamar a mão no volume aí, que tá gostosinho demais, tem muito som e a sua participação a todo momento. O nosso bom dia está no ar.
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0: Ô, produção, sabe aquela assim, ó. Ela gosta demais do chapeludo. Toca pra nós.

0: também. Ela gosta demais do Chapeludo. Pessoal, Alex, cadê a Cis? Cadê o Rodolfo? Olha, eu vou falar pra vocês, nem eu tô sabendo mais o que tá acontecendo. Rodolfinho tá de férias. E a Cis, acredito que hoje deve ter aquele salão de beleza plus. É isso que tá rolando, hein?
1: Potência.
0: Aí ele aí,
1: educadora. Bom dia, bom dia, bom dia, com muita alegria, bom dia, meu
0: bom
1: irmão,
0: dia, Black
1: Boy, bom aí, dia, aí. Bom dia, põe pra nós aí uma moda bonita pra nós aí, põe aí, ó, o menino da porteira, manda lá pro Claré Eletricista, pra aquela turma lá do barracão deles lá, menino da porteira com o Sérgio Reis, ô, mundo velho sem porteira, aqui não, pica-pau, aqui.

0: Bomba de churrasco que a gente usa lá no nosso Educadora Música e Churrasco todo sabadão. Chique Billy, obrigado, viu, meu irmão? Pela lembrança, pelo carinho aí, tamo junto. 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

0: Fada boa demais, Eduardo Costa. No nosso Bom Dia Educadora, tudo certinho aí, 7h20, sua participação é mais que fundamental, a gente gosta, fique à vontade pra pedir a sua, mandar alô pra galera, a festa é sempre pra você aqui na Campinha, beleza?
1: Bom dia, educadora, aqui é o Luiz Fernando.
0: Fala, garoto,
1: manda um dos Zezé pra nós aí, educadora, pega bem.
0: Aí sim, hein? Zezé, o famoso Mirosmar, vai ser bom pra lá. Essa não, produção, sabe aquela... Sabe? Não, não é bem isso, você entendeu ou não? Você tá me entendendo e me compreendendo ou só entendendo?
2: Essa aí. 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
1: E aí, tudo belezinha? FM. Tranquilidade total por aí, 7h24. Pode pedir a sua. Alô, Vanderlei, já já tem a sua também, meu parceiro. É nóis que tá. Vamos nessa. 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

0: Que beleza!
1: Bom dia, meu amigo.
0: Bom você dia. Tá bom? Vamos.
1: Oh, oh. Ainda bem que nós não faz parte do qual é a música com você, hein? Nona tá fudida.
0: Não. É verdade. É, que música é essa com a

0: sem fazer nada. Vanderlei, você tem razão, rapaz. Sou ruim nisso aí que dói. Você tá doido? Eu desafino cantando parabéns em aniversário, pra você ter uma ideia.
1: Ai, caramba!
0: É, ué.

0: pressão. Valeu, garoto. Zé Moreira, Edna, Renata lá na Fazenda Três Marias. Tá todo mundo curtindo o nosso bom dia.
1: Bom dia.
0: Seguinte, ó. 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

0: Ó, tem tecnologia envolvida, tá? Bota aquela da Alexa que eu gosto.
1: Alexa, tocar Educadora Batatais.
0: Alexa, tocar Educadora Batatais, vai ser bom pra lá.
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1: Oba! 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
2: Aô, Trenchona!
1: Bom dia!
2: 7h43, alô, produção, toca pra nós aquele modão chonadão.

0: Marta. 7h47, ótimo dia pra você, tamo junto.
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2: Pega bem 10 minutos para as 8 da manhã. Lembrando que daqui a pouquinho tem as primeiras previsões astrais por aqui, hein?

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0: nesse dia 28 de julho.
1: Áries, 21 de março a 20 de abril.
0: Para você de Áries, bom dia. O dia favorece decisões importantes e novos começos. A sua coragem estará em destaque, tá? Mas procure pensar antes de agir para evitar conflitos desnecessários. Já no trabalho, uma oportunidade pode surgir de forma inesperada, isso é ótimo. No amor, demonstre mais carinho e escute quem está do seu lado, tá? A cor é o vermelho, uau! E o número da sorte é o 9.
1: Touro, de 21 de abril a 20 de maio.
0: Para você de touro, a estabilidade que você busca está mais próxima do que você imagina. É um bom momento, um bom momento para organizar a vida financeira e colocar antigos projetos em ordem. Evite gastar por impulso e confie no seu bom senso. A cor para hoje é o verde esmeralda e o número é o 22.
1: Gêmeos, 21 de maio a 20 de junho.
0: Para você de Gêmeos, bom dia. Sua criatividade e facilidade para se comunicar estarão em alta. Aproveite para resolver mal entendidos, tá? Negociar e conhecer novas pessoas será de bom grado no dia de hoje, tá? Apenas evite prometer mais do que poderá cumprir. A cor para hoje, para você de Gêmeos, é o amarelo e o número é o 14.
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0: É isso aí. 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O Alex Boy tá na área juntão com você até as 9 da manhã. Bora dar risada que chorar tá

0: seu lado. Antes também, Michael Jackson, pra gente voltar ao passado, recordar aqui na campeã de audiência. Muito bom. É o nosso Bom Dia Educador até as 9 da manhã. Seu amigão Alex Boy na área, felizão da vida junto com você, Fernandinho. Bom dia, meu jovem. Tudo de bom aí pra ti. Valeu demais a audiência. Vilma lá na Cidade de Franca também curtindo o nosso programa. Obrigado, Vilma. Um beijo pra você. Valeu pelas palavras de carinho aí. Tamo junto sempre, beleza? Bom, agora tem mais horóscopo no seu rádio, então bora lá.
1: Câncer, 21 de junho a 21 de julho.
0: Para você de Câncer, bom dia. Sua intuição será um verdadeiro guia neste dia, tá? Confie no seu coração, né, no que ele diz, mas mantenha os pés no chão, tá? Reserve um tempinho para cuidar de você, cuidar da sua família. A cor para hoje é o branco. E o número da sorte é o número 7.
1: Leão, 22 de julho a 22 de agosto.
0: Leonino, Leonina, você estará cheio de energia e poderá conquistar a atenção de todos ao seu redor. Aproveite para

0: Mas lembre-se de dividir seus méritos com quem caminhou ao seu lado, hein? Dá valor na pessoa aí que te ajudou, beleza? Dourado é a cor pra hoje, o número da sorte é o 31.
1: Virgem, de 23 de agosto a 22 de setembro.
0: Pra você de virgem como eu, a organização será seu maior diferencial. O dia favorece planejamento, estudos e decisões importantes. Cuide também da sua saúde, tá? Respeitando todos os limites físicos e emocionais. Bom, a cor para hoje é o azul marinho e o seu número da sorte

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4: Pagodinho gostoso, exalta samba pra agitar sua manhã, agora 8:11, pega bem!

0: Já tem mais previsões astrais no seu rádio. Estamos combinados, meninos e meninas?
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0: delícia, né? As melhores desfilando no seu rádio. Bom dia, bom dia, bom dia pra você, 8h20. Turminha com a gente, Elisângela, que inclusive faz aniversário no mesmo dia da educadora, dia 2 de agosto. Parabéns, gatona! Aliás, comemorações em dose dupla, né? Um beijo pra você, obrigado pela audiência. Valeu, Fernandão, um abraço pra ti também, meu brother. Danizinha na sintonia, pediu música bonita que vou tocar já já. Tem mais a Edna, Renatinha, Fazenda Três Marias também na nossa sintonia. Felipe Delis, obrigado pelo carinho de vocês aí, tá bom? Agora tem mais previsões astrais, é isso, ô produção? Pode ser agora? Então, bora lá, bora lá, bora lá.
1: Bom dia, Alex.
0: Bom dia. Tudo
1: bem?
0: Tudo.
1: Alex, fala Diga. Pra mim como é que tá o escorpião hoje.
0: Ah, escorpião? Você quer saber? Então vamos lá.
2: Bom dia, bom dia.
0: Primeiro.
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0: Libra.
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5: Libra. 23 de setembro a 22 de outubro.
0: Pra você de Libra, bom dia. Busque o equilíbrio em todas as áreas da vida, tá? Uma boa notícia pode chegar através de uma conversa ou até mesmo um convite inesperado, tá bom? Evite deixar decisões importantes pra depois. A cor pra hoje, pra você de Libra, é o rosa e o número da sorte é o 24. Agora sim, ô minha querida Dalva.
5: Escorpião. De 23 de outubro a 21 de novembro.
0: Pra você de escorpião, ótimo dia, ó, transforme importantes momentos da sua vida e utilize esses momentos para ganhar força, tá? Confie mais no seu potencial e não tenha medo de abandonar aquilo que te faz mal, né? Que não tá levando você pra frente, tá joia? Pra você de escorpião, aí a cor pra hoje é o vinho e o número da sorte é o 13.
5: Sagitário, de 22 de novembro a 21 de dezembro.
0: Bom dia pra você de Sagitário. Bom, o desejo por liberdade e novidades estará ainda maior. Aproveite pra aprender algo novo, tá? Viajar, ou até mesmo iniciar aquele projeto que faz um tempão que tá na gaveta, tá bom? Sua alegria vai contagiar quem estiver perto de você. Pra você de Sagitário, a cor pra hoje é o laranja e o número da sorte é o 27.
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3: Agora 8 horas 25 minutos. Bom, o Conselho Curador do FGTS, que é o Fundo de Garantia de Tempo do Serviço, vai definir nesta terça-feira, em reunião ordinária, sobre a distribuição de parte do resultado positivo do FGTS, isso referente ao exercício de 2025. Bom, a proposta do governo prevê um repasse de 90% dos resultados, que pode ser em torno de 15 bilhões, segundo estimativa. Com isso, serão distribuídos quase 15 bilhões para as contas dos trabalhadores até o próximo dia 31 de agosto.
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1: Se alguém ligou,
2: falou, Tim Maia. Vamos que vamos.

Quem tá fazendo aniversário hoje é ela, minha amiga. Oi, Lele. Famosa Alessandrinha fazendo aniversário hoje. Parabéns, viu? A filha do meu grande amigo. Né, Zetão? Abraço pra você, família toda na sintonia. E obrigado pelo carinho da audiência, da amizade. Parabéns, lindona. Muita saúde, muita paz. Que o Papai do Céu continue iluminando você cada dia mais. Você continue essa pessoa incrível, tá? Obrigado pela audiência, pelo carinho de sempre. Aliás, palmas e mais palmas pra todos os aniversariantes do dia de hoje, dia 28 de julho. Receba o carinho de toda a equipe Rádio e TV Educadora, beleza? Parabéns! 8h31, bom dia!

0: Quem sente saudade sou eu. Bom dia, Maiara e Maraísa, na nossa programação caprichada. Tá tudo bem aí, tudo tranquilidade total. A gente espera que sim, muito obrigado por sua audiência aí, galerinha, tá que tá curtindo a Educadora numa boa, daquele jeitão.
1: Oi, Alex.
0: Oi.
1: Bom dia, tudo bem?
0: Tudo ótimo.
1: É a Neia.
0: Oi, Neia.
1: Coloca meu signo de aquário.
0: Ah, aquário?
1: Tá.

0: bom,
1: tudo de
0: deixa
1: bom
0: comigo.
1: Pra você. E um ótimo dia.
0: Ótimo dia pra você. Então vamos na sequência aqui, ó. Capricórnio, depois o da nossa querida Neia aqui. Aquário e peixes pra gente fechar as previsões de hoje, beleza?
2: Capricórnio, de 22 de dezembro a 20 de janeiro.
0: Pra você de Capricórnio, ótimo dia, seu esforço começa a render frutos. Continue firme nos seus objetivos, pois a recompensa está mais próxima do que você imagina, tá? Evite carregar responsabilidades que não são suas. A cor para hoje é o cinza e o número da sorte é o 10.
2: Aquário, de 21 de janeiro a 19 de fevereiro.
0: Para você de Aquário, como a minha amiga Neia, sua mente estará cheia de novidades inovadoras. O dia favorece mudanças, novos contatos e projetos criativos também, tá? Apenas tenha paciência com quem pensa diferente de você, tá bom? A cor para hoje é o turquesa. E o número da sorte é o 17.
2: Peixes, de 20 de fevereiro a 20 de março.
0: Ó, atenção pra você de peixe, sua sensibilidade estará ainda mais forte, permitindo perceber oportunidades que muitos não enxergam. Aproveite para fortalecer amizades e confiar na sua intuição. Um gesto de generosidade voltará pra você de forma em bênçãos, inclusive. Lilás é a cor pra hoje. E o número da sorte é o 5, segundo previsões.
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4: 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A produção mundial de cerveja caiu 0,7% em 2025, totalizando quase 190 bilhões de litros, segundo o levantamento da empresa alemã Barthars. A queda foi registrada principalmente na Europa, Ásia e América do Norte. Já a América do Sul apresentou crescimento impulsionado pelo Brasil, que ultrapassou a marca de 15 bilhões de litros produzidos e manteve a terceira posição entre os maiores produtores do mundo. O setor também observa o aumento da procura por cervejas sem álcool, enquanto o consumo da bebida tradicional segue em queda em diversos países, especialmente na Europa.
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0: Oi, bom dia. 8h41. 48 anos no ar.
5: E essa tem tudo a ver com a minha Bahia.

0: Jorge Matheus, no nosso Bom Dia Educador. Mas alô, Milton, cidade de Cravinhos, meu parceiro, gente fina.
1: Sozinho.
0: Bom demais, né?

0: maravilhoso, repleto de muitas alegrias e dê tudo certinho por aí, beleza? A gente se fala amanhã aqui na campinha de audiência. Combinadíssimo? Já já tem ela, Cícero e Paula, no nosso Frequência Educadora, deixando o seu dia ainda mais especial. Fique com Deus, com ele estou indo e ópcio. Juízo em juízo. Bom dia.
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1: 91, bom dia. 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
1: Bom dia, com muita alegria e alto astral. Tô na área, Cícero de Paula, em ZYD 832, canal 272, Educadora. Manhã de terça-feira, 28 de julho, por aqui, 15 graus. Na melhor sempre.
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1: Tá na hora da nossa frequência. Animadinha como sempre. Pra você que tá curtindo, pra você que tá ouvindo, pra você que já veio aí, ó, caminhando junto com o Alex Boy. Pra você que acordou cedinho, pra você que já tá juntinho da Educadora desde que o galo cantou, então bora comigo também, porque aqui nossa programação é top, tem babados, tem consciência de Paula, tem opinando, tem mais muita coisa boa aqui, uma programação especial pra você, então, já aproveita, bora comigo começar nossa frequência? Educadora pega bem.

0: pra quê? Fala pra mim, vai.
1: Murilo, saudade estranha. Educadora pegando bem. 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
4: As ações da fabricante chinesa de chips CXMT dispararam 466% na estreia da Bolsa de Xangai, após a maior oferta pública de ações da Ásia em 2026. Com forte valorização, a empresa se tornou a mais valiosa do mercado acionário chinês, alcançando o valor de mercado de cerca de 2 trilhões e 500 bilhões de reais. A CXMT é considerada estratégica para a China na disputa global pelo mercado de semicondutores e no desenvolvimento de tecnologias ligadas à inteligência artificial. Apesar do entusiasmo dos investidores, analistas alertam para o risco de especulação e questionam se a forte valorização poderá se manter nos próximos meses.
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2: 102.3. 9:18, bom dia. Já é hora de falar de esportes. 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

preciso ter um time forte. Você não conquista títulos se desfazendo dos principais jogadores. Que palavras são essas? Essas foram as palavras de Leila Pereira ao responder sobre a disparidade de valores necessários para atingir a meta de venda de jogadores orçada em 400 milhões de reais pelo Palmeiras já em 2026. Com 78 milhões realizados até maio, o clube organiza saídas para fazer receitas sem se desfazer do seu time titular. Mas ontem, a diretoria do Verdão recusou uma proposta de 117 milhões de reais do futebol russo pelo atacante Flaco Lopes. O Verdão quer mais de 200 milhões para vender o jogador, hein? Futebol internacional. O futuro de Endrick no Real Madrid voltou a ser tema na imprensa espanhola. Segundo o jornal Marca, o atacante brasileiro pode deixar o clube nessa janela de transferências após decisões tomadas pelo técnico José Mourinho para a montagem do elenco na próxima temporada. De acordo com a reportagem, o jovem Gonzalo Garcia, que era

visto aí como um dos candidatos a sair, convenceu Mourinho e passou a ser tratado como uma peça importante para oferecer características diferentes das dos demais atacantes do elenco. É isso aí, próxima educadora nos esportes, às 10h30. 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
7: Oi, já tá na hora do palpitando, palpitando, palpitando. É hora também de você aí, ó, falar o seu palpite. Da sua opinião. Se a opinião fosse bom, a gente vendia, mas a gente gosta de dar de graça. Até mesmo sem ninguém pedir, né? Bora lá, gente. Não é porque Titi tá em casa que não vai ser feito, né, Titi? Já aí, ó, um beijão pra você. Ele tá ouvindo a gente, né? Tá se cuidando. Tá se cuidando, né, Titi? A gente tá com saudade de você. Melhoras, tá? Um beijo enorme. Tá? Vou cuidar dos seus ouvintes também direitinho aqui, viu? Então bora pro nosso palpitando, que eu achava que era opinando. É a mesma coisa. Quase que eu falei errado. Bora dar o seu palpite. Ai, nossa gente, essa justo pra mim tinha que ser esse palpitando aqui. Meu Deus. Eu vou ter que segurar a língua, produção. É sério que eu vou ter que segurar a língua? Porque eu vou passar no, vou parar no RH daqui a pouquinho que eu estou opinando aqui. Palpitando, Cícero. Eu vou parar no RH já já, que esse palpitando aqui. Bora lá, nossa querida ouvinte mandou a sua história pra cá, pra gente, né? E você aí, ó, dar a sua opinião. Ai, ai, oi, oi, oi. É, vamos lá. Minha sogra se casou com meu marido? Será? É, essa parte fui eu que coloquei. A história dela é o seguinte. Oi, gente. Eu quero contar uma situação que está me deixando sem paciência e eu preciso realmente saber se eu estou errada. Sou casada há 7 anos. Eu amo meu marido. Nosso casamento é bom. Temos as nossas dificuldades, claro, como qualquer casal. Mas tem uma pessoinha que está começando a entrar demais na minha vida. A minha sogra. Nada básico, né? No começo, eu achava até bonitinho o jeito que ela e o filho são próximos, mas hoje parece que ela precisa participar de absolutamente tudo, hein? Rapaz! Meu marido chega do trabalho e ela já liga. Se a gente vai comprar alguma coisa pra casa, ela já sabe, ela pergunta, ela dá a opinião dela. Se vamos viajar, ela sabe pra onde, quando gastamos, quando voltamos. Se eu e meu marido discutimos, ela já fica sabendo, inclusive, quer dar opinião. E o pior, gente, ela dá opinião sem ninguém ter pedido. Eu não posso comprar nada que ela fica sabendo, dá palpite, fala pro meu marido que eu sou gastona. Eu já tentei conversar com meu marido.

0: marido, mas ele fala: ah, amor, minha mãe só quer ajudar, você tá exagerando. Só que eu acho, só que eu não acho que ela seja uma pessoa ruim. O problema é que eu sinto que ela não entende que o filho dela casou, que construiu, tem família própria. E eu tô cansada dessa situação, tô cansada de ter alguém palpitando na minha vida, na minha casa. Parece que eu preciso o tempo todo passar pela aprovação dela. Ai! Eu cheguei a falar pro meu marido: eu não quero disputar espaço, mas eu também não quero me sentir, né? Mas eu também não quero sentir que estou casada com você e com ela ao mesmo tempo. Olha aí, né? Ele ficou bravo comigo e disse que eu estava exagerando. E aí, gente? O que você acha? Sogra pode opinar em tudo mesmo, né? Ou depois que o filho casa, ela precisa aprender a respeitar o lugar dela, hein? Quero saber a sua opinião, hein? A sogra, ela deve opinar em tudo, palpitar em tudo? Ou ela precisa aprender onde é que tá o lugar dela, hein? Eu posso opinar? Ou ainda tá cedo? Já pode? Já pode, produção? Já pode? Eu vou deixar a galerinha opinar primeiro, palpitar primeiro, porque, né? Eu tenho que segurar. Tenho que ser uma pessoa comportada. Vou tentar ser uma pessoa comportada aqui, viu, produção? Vou tentar hoje. Minha amiga Marisa. Oi! Olha aqui, ó, ela já palpitou aqui. Ela falou: é isso, Cissa. A mãe precisa saber qual é o lugar dela, né? Já deu e tá dando palpite até demais no casamento. Né? E o que vocês acham aí? Marisa, um beijão pra você, tá? Beijão pra você. E eu quero saber de você, tá? Ela perguntou até aqui pra gente, ó. Eu quero saber se eu estou sendo uma esposa egoísta. Ai, eu gostei dessa pergunta aqui, ó. Vou até... aqui, ó. Eu gostaria de saber se eu estou sendo uma pessoa egoísta ou se a minha sogra realmente tá ultrapassando os limites. Quero saber de você, hein? Daqui a pouquinho eu vou dar minha opinião. Eu quero saber de você, gente. O que vocês acham aí? O nosso Palpitando.
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Chips, Not's Gonna Stop Us Now. Ano era 1987. Viajamos em saudade, hein? Saudade boa, saudade boa. 9h33. 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

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Educadora, pega bem, daqui a pouquinho eu tô de volta.

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3: E parece mágica, mas é pura tecnologia. Os carros equipados com sensor de chuva têm um pequeno dispositivo instalado atrás do para-brisa, geralmente próximo ao retrovisor interno. Esse sensor emite feixes de luz contra o vidro e mede o reflexo. Aí, quando gotas de água alteram esse reflexo, o sistema entende que começou a chover e aciona automaticamente os limpadores. Conforme aumenta ou diminui a quantidade de água no vidro, a velocidade das palhetas também muda sozinha. Então, a dica do Auto Motors é manter essa região do para-brisa sempre limpa, porque sujeira, película mal instalada ou resíduos podem interferir no funcionamento do sensor. É uma tecnologia simples para quem usa, mas extremamente sofisticada por trás.
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9: É, tá na hora do nosso palpitando. Aquela história aí que acontece no nosso cotidiano, no nosso dia a dia, que talvez pode estar acontecendo com você também. E aquela história aí, a gente quer saber, a gente contou a história aqui da nossa querida ouvinte, que ela falou assim, ó, minha sogra se casou com meu marido.
10: Rapaz!
9: Será? E ela contou a situação dela, né? Que ela está sem paciência, né? E ela quer saber se ela tá errada ou não. Ela é casada há 7 anos, né? E ela falou que ela vive aí um casamento bom. Tem aí, claro, as dificuldades, como qualquer casal, mas ela falou que a sogra intromete demais.
10: Rapaz!
9: Vai, intromete demais, dá palpite em tudo, quer tá em tudo.
10: Foi todo.
9: Né? Vai comprar as coisas, tá dando opinião sem perguntar. E fica ligando todo dia, toda

0: onde tá, o que tá fazendo, o que tá gastando, o que comprou, enfim, né? E é isso aí, ela contou a história dela, né? Ela falou que já tentou conversar com o marido, mas ele fala, ah, amor, ela só quer ajudar a mamãe, né? Você tá sendo exagerada. E ela falou o seguinte, ó, eu quero saber, eu estou sendo uma esposa egoísta ou minha sogra está realmente ultrapassando os limites? Conta, João, o que você acha, meu amigo? Conta aí o seu palpite.
1: Ô, Cícero, bom dia.
0: Bom dia.
1: Bom dia a todo mundo. Eu sou o Raimundo, os vizinhos do fundo.
0: Opa!
1: E o ZT do outro mundo. Fala uma coisa pra você.
0: Conta pra nós.
1: Sogra, se sogra fosse bom, nós morava junto com ela, nós não tirava os filhos daí pra morar junto com nós. Nós não casava.
0: Ai, João.
1: Sogra tem que ficar no canto dela, não tem nada que dá palpite dentro da minha casa, até porque eu não aceito. Não aceito nem meu pai, minha mãe, e nem sogra e sogro. Dentro da minha casa quem manda sou eu.
0: Eita, Lelê, isso aí, então, isso aí.
1: Cada um no seu canto. Essa é a minha opinião. Sogra, se fosse bom, nós morava com ex. Eu não caçava lugar pra namorar, não. Essa é a minha opinião, Cícero.
0: Um abraço, João. João Carlos. João Carlos tá aí na sintonia com a educadora. Alexandre, o que você tá fazendo? Tá na fazenda e no Poranga? Olha ele aí, gente. Mostrou tudo aqui. O que você tá fazendo, menino? Ó, tá no talento, hein?
2: Opa!
0: Opa!
2: Tibuno fechou na área. Bom dia, Cícero. Bom dia, ouvinte. Fechou?
0: Bom dia.
2: Educadora pega bem. Aí, Cícero, mandar um abração pro Merrão do Timão, o Ari do Black e pro Leandro em Pirata. Ô, Cícero, isso é palpitando aí, ó. Essa sogra tá totalmente errada, viu? Ela tem que falar pra ela, pegar o marido dela, fechou? Entendeu? Então ela tá totalmente errada. E o Parará?
0: Parará Tibu,
2: fechou, meu amigo?
0: Fechou. Helena!
3: Oi! Cícero, bom dia.
0: Bom dia, Cícero,
3: eu sou da seguinte opinião, bem. Eu já tinha dado um fim nesse relacionamento. Ele que vai morar com a mamãezinha dele. E os dois que vão ser felizes bem longe de mim.
0: Bem longe?
3: Não dá certo isso não. Essa mulher intrometida. E ela que tem que se pôr no lugar dela. Ou então eles que vão viver felizes os dois. Beijo, Cícero.
0: Tá aí, um beijão pra você, maravilhosa. E a galerinha aí do Palpitando, fala aí sua opinião. O que você acha, hein? Você acha aqui que a nossa ouvinte tá sendo assim uma esposa egoísta, que não tá dividindo a sogra? Ou realmente a sogra tá dividindo o marido, né? Ou essa sogra tá realmente ultrapassando o limite, dando palpite em tudo, entrando em tudo? Ela conta aqui, ó. Até quando eles discutem, a sogra já tá sabendo no outro dia. E no outro dia já liga pra falar pra ela, assim, sim, assim, dando um palpite pra ela. Gente! Fala, Léo!
4: Cissa!
0: Oi, meu querido!
4: Meu casamento eu acho que acabou por isso. A minha ex-esposa falou assim, que a minha família não gostava dela, que minha mãe ficava intrometendo, que a minha mãe fazia coisa demais pra mim, que a minha mãe não deixava eu sair de casa, que eu ficava muito tempo na minha mãe. Eu acho que isso aí vai acontecer em todas as famílias, infelizmente. Eu acho que a mãe, ela quer proteger o filho sempre, né? Tem que ter o bom senso, eu acho, das duas partes. Ela falou que não dava prioridade pra ela, mas eu acho que eu fazia, dentro do meu possível, eu fazia. É, mas elas querem mais próximas. As mulheres, ela quer o homem totalmente pra ela. O meu palpite, o meu palpitômetro, que é isso realmente.
0: Palpitômetro?
4: E você sempre sabe que você não é um doce de padaria, mas é um sonho.
0: Ai, que doido, Léo! Beijo pra você, querido. É, o nosso palpitando hoje tá aqui, tá? E a galerinha tá aqui falando, hein? Palpitando, é necessário.
5: Bom dia, Brangela. Bom dia.
0: Tudo bem? Cícero,
5: sogra. Sogra é bom demais. Eu gosto tanto de sogra.
0: É?
5: Mas eu gosto tanto de sogra. Tanto. Eu gosto mais da sogra da minha mulher do que da minha.
0: Ah, imagino.
5: Pra você ter ideia do tanto que eu gosto de sogra. Eu
0: imagino.
5: Você pegou aí, né?
0: Entendi tudo. Essa é a melhor que tem, né?
6: Ô, Lora, que saudade. É, voltou, Lorão.
0: Então.
6: Seja bem-vindo. Bom dia, educadora.
0: Eu voltei.
6: 48 anos de educadora.
0: É isso aí.
6: Educadora. Ô, Lorão, então vamos lá.

0: Vinheta já foi chamada, já foi
1: já
0: passada.
1: Já fez tudo, momento, tudo.
0: Tá pitando hoje aí. Eu vou ser sincero pra você, o homem tem que ser homem, né? Depois que o homem casa, a família dele é a mulher dele.
1: Alô, tudo!
0: Sogra tem que ficar no canto dela e andar no banco de trás do automóvel. Não tem nada que pegar carona e andar no banco da frente, não. Sogra tem que andar no banco de trás, se não andar no porta-mala. É assim que eu penso, tchau, falei, papitei, pronto, falei. É assim que funciona. O homem tem que ter, casou, a família dele é a mulher dele. Pronto, acabou, tchau, obrigado.
1: Que isso! Você também é da opinião ali do Éder Sestari, né? Você gosta da sogra da tua mulher, né? Com certeza, né? A Iliana Fleming também tá aqui, ó. Sou sogra e nunca interferi na vida do meu filho. Filho, eu acho que essa sogra tem que cuidar da vida dela. Essa nora tem que pôr ela no lugar dela assim rapidinho, senão não vai aguentar, né? Aí, ó, lindona, um beijo pra você. A galerinha tá aqui, não palpitando. Eu quero saber a sua opinião também, hein?

0: Pereira, 10 segundos. Educadora pega bem 9,52. E tá que tá.
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0: Tá que tá o nosso palpitando aqui, gente. Tá que tá o nosso palpitando e todo mundo quer dar o seu pitaco. Mas é claro que sim, porque dar o nosso pitaco é melhor ainda, não é? E a nossa querida amiga aqui, ó, mandou pra gente um texto aí falando, né? Querendo aí opinião, porque ela já tá perdendo a paciência. Tem um casamento de 7 anos e essa sogra tá que tá. Cadê o tá que tá?
3: Tá que tá.
0: Tá que tá. Tá entrando em tudo, dando opinião em tudo. E, né, e querendo saber o que, que vai acontecer no casamento. Tá acontecendo no casamento. Se briga, ela fica sabendo. Se compra alguma coisa, fica sabendo. Se eles vão viajar, ela tá sabendo. Né, se vai comprar alguma coisa pra casa, ela tá sabendo. E o pior de tudo, ainda dá opinião, gente.
4: Rapaz!
0: E o pior de tudo, além de tá sabendo o que acontece, ainda dá opinião. Se ficou sabendo que teve discussão, ainda liga pra Nora e ainda fica falando na cabeça da Nora. Ela contou, inclusive, que não pode comprar nada, né? Inclusive, né? Então, ela chegou a falar com o marido, mas o marido acha que ela tá exagerando. E ela quer saber a nossa opinião aí. Você acha que eu tô exagerando, Cissa? Será que a gente eu tô exagerando? Ou é minha sogra que não tá sabendo qual que é o lugar dela, tá ultrapassando os limites? Bora lá, bora lá. Vou falar minha opinião? Posso, produção? Tô aqui segurando. Tô aqui segurando, hein? O seguinte, meu ponto de vista, eu vou dar uma aula de terapia sem você pedir. Vou dar uma aula de terapia agora. Aproveita que é dica de milhões, tá? Então vamos lá, presta atenção. Quando uma mulher fica grávida, o que que é? Olha a simbologia da gravidez. Barriga pra frente, você, corpinho vai pra trás, certo? A barriga é pra frente. Ou seja, tá dizendo o seguinte pra você. Você tem que ir pra trás, abrir mão, né, de você mesmo, pra você receber essa criança. E até os 7 anos, tá, gente? Até os 7 anos é trabalhado a psique da criança, tá? Toda a estrutura desse ser humano, ele é moldado.

0: até o 7. Então faça o que você puder, oriente, ensine, ame, dê limites, ensine sobre não, faça o melhor que você puder. E eu não estou falando de bens materiais, não. Estruture esse ser humano até o 7. E aí depois que ele vira adulto, tenha a noção de ser. Quando ele faz aí, quando ele vai para sua maioridade, não precisa nem casar, não. Quando ele vai para sua maioridade, você tem mãe, aí sim, né? Você tem que entender o seu papel da sua inutilidade. Você não é mais útil. Então ele vai para a vida dele, escolhas dele, vai fazer a vida dele, inclusive no casamento, né? Você entra se for convidada. Entendeu? Nós mulheres, nós temos uma dificuldade enorme. Eu tô falando de mulheres, tá? Porque nós temos uma dificuldade enorme de saber o nosso lugar e a nossa cadeira de valor. E eu falo porque eu também tenho filhos. Mas graças a Deus eu sei a minha cadeira de valor. Eu entro se for convidada, se me chamar, se me pedir meu palpite. Não sei o que acontece. Não quero saber se não pedirem a minha opinião. Eu não tenho que saber nada. É ele que faz, decide, vai, resolve. Eu só tô aqui. Se precisar do meu conselho para alguma coisa, eu estou aqui. Eu sou uma base, mais nada. Não, jamais vou dar o meu palpite sem ninguém me pedir. Dono palpitando, pode? Então é isso. Principalmente eu falo agora com mães. Tenha a noção de entender a sua inutilidade a partir do que seu filho tem aí a sua maioridade. Então a gente precisa entender o momento de sair de cena, bebê. Sair de cena, esse é o momento. E muitas vezes o filho, principalmente o homem, ele não sabe como colocar essa mãe no lugar dela, o que falar pra ela, como falar pra ela. E às vezes a situação fica pior pra mulher, porque ela já fica desesperada, o que eu faço? E às vezes ela fica brigando, estressada, né? E às vezes ela acaba brigando com essa sogra, por quê? Porque o marido não tem a postura de colocar a mãe dele no lugar. Então eu falo pra você, mulher, tenha a noção de ter a sua inutilidade quando o seu filho entra para a maioridade. Você só entra se alguém te pedir, entendeu? Eu acho que assim faz muita diferença. Faz muita diferença. Precisamos entender qual é o nosso lugar de valor. Já foi a sua vez. Agora é diferente. Agora é sua vez de ter outras ideias, outras coisas, viver outros momentos e deixar o seu filho conduzir a vida dele sozinho. E quando ele conduz a vida dele sozinho, aí você vai ter a certeza de ter feito um bom trabalho. Agora, quando ele precisa de você para alguma coisa, aí, né, você já fica meio assim. Quando o filho vai para a vida sem precisar de você, aí você tem a certeza que você fez um bom trabalho. Pensa nisso com carinho. Vai dando o palpite aí, o palpitando, o palpitando.
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Flash Imprevisível, o Educadora pegando bem. 10:01, gente. Terça-feira linda de bonita, que sol é esse, papai? Que dia mais maravilhoso, gente. 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
2: Gente linda desse meu Brasil, bora comigo na melhor. ZYD 832, canal 272, Educadora, Batatais, São Paulo. 102,3. Comigo, gente, vem que vem. Terça-feira, 28 de julho, 21 graus. Pega bem. Com ela.

0: Olha, lembrança boa. Educadora pega bem, 10 e 18. Bom dia, bom dia. 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Daqui a pouquinho eu tô de volta pra falar de esportes.
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4: O presidente eleito da Colômbia, Abelardo de la Espreilha, anunciou que romperá relações diplomáticas com Cuba e Nicarágua assim que tomar posse no dia 7 de agosto. O político também informou que promete fechar 15 consulados e 14 embaixadas como parte de uma reestruturação da política externa. Além disso, de la Espreilha disse que reabrirá a embaixada colombiana em Jerusalém e reestabelecerá as relações diplomáticas com Israel, rompidas pelo governo anterior. As medidas marcaram uma mudança significativa no posicionamento internacional da Colômbia.
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2: 10h22, bom dia.
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2: E a CBF investiga um volume de apostas suspeitas em um cartão amarelo de Luco Acosta do Fluminense em jogo contra Red Bull Bragantino pelo Brasileiro. Por causa desse indício, a CBF iniciou uma investigação em torno aí da advertência para saber se teve o objetivo de favorecer apostas. Os órgãos, como a Polícia Federal, Ministério Público e STJD, foram avisados pela Confederação. O Fluminense também já foi notificado. Acosta negou irregularidades por meio da assessoria. O clube com Neymar na lista, o técnico Cuca relacionou 23 jogadores para a partida contra a Universidade Central da Venezuela, UCV. Nesta terça-feira, às 21h30, pelo duelo de volta da repescagem da Copa Sul-Americana. O Peixe venceu a partida de ida por 4-1 e hoje jogará como vantagem. A 20ª rodada da Série B só termina nesta terça-feira com dois times paulistas em campo. Botafogo de Ribeirão Preto vai ao Ceará encarar o Fortaleza. A Ponte Preta pega o Atlético. Próxima educadora nos esportes, às 14h30. 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
4: Ui, palpitation. E o seu palpite aí? E o seu palpite? Diz aí o que você acha da história da nossa amiga que mandou aqui pra gente, hein? Contando a história resumidinha aqui. É, a sogra dela tá palpitando até demais, rapaz, né? Em tudo, bota o bedelho, tá intrometida.
5: Rapaz.
4: E ela tá perguntando aqui pra gente, né? O marido dela também conta tudo. No começo ela achou lindo, que parceria, que bonitinho. Nossa, que tudo, que fofo. Aí depois ela falou, não, aí também não. Aí tá pegando demais, tá entrando demais. Tudo tem que falar, tudo tem que ligar, tudo tem que pedir opinião dela. Tudo ela tá sabendo na minha casa, se duvidar até antes de mim, hein? E ela tá perguntando se ela tá sendo egoísta ou se, né, ou se a sogra realmente tá ultrapassando os limites. E a gente conversou aqui, tá pedindo um palpitinho da galera. E a galerinha tá falando e a gente gosta.
6: Bom dia, é a Ana Cláudia.
4: Ana Cláudia.
6: Tô palpitando aí? Eu acho que ela que vai ter que falar, né? Porque já que ele não quer falar, ela que vai ter que se impor. Porque eu já passei por isso.
4: Você já passou?
6: Não com a sogra, né? Com a minha mãe. Eu morei 17 anos no fundo da minha sogra. Minha sogra nunca foi dentro da minha casa dar palpite.
4: Olha.
6: Nunca se intrometeu na minha vida. Pelo contrário. Se meu marido fizesse alguma coisa, ela chamava a atenção dele.
4: Ó.
6: Ela era do meu lado. Agora, minha mãe era todo dia na minha casa. Todo dia na minha casa. Até um dia, meu marido viu o meu irmão fazer uma coisa, não gostou, falou pra mim, falou pra minha mãe, achou ruim. Aí eu peguei e falei pra ela. Fica na tua casa que eu fico na minha. Falei pra ela. É todo dia na minha casa. Vocês não deixam eu viver a minha vida de casado? Fica lá que eu fico aqui, que aí não tem briga. Pronto, acabou. Aí acabou, Cis.
4: Ana Cláudia.
6: Ela na casa dela, eu na minha, de vez em quando ela é na minha casa. Acabou, a briga é errada. Então ela que vai ter que se pôr. Aí se ele não aceitar, ela fala pra ele, então você vai morar com ela. Porque eu não aguento mais.
4: Né?
6: É assim que tem que ser, Cissa.
4: É uma situação que acaba desgastando, Cissa, né? Ana Cláudia, um beijo. Muito obrigada pela sua participação, lindona. Quem mais aqui tá mandando um alôzinho? Quem que tá palpitando com a gente, hein? A minha amiga Marcinha.
7: Bom dia, minha amiga.
4: Oi, Marcinha.
7: Ô, Cissa de Paulo, se fosse eu, eu cheguei, eu, graças a Deus, eu dou tão bem com as minhas duas sogras.
4: Que bom.
7: Que eu tive e não tenho nada a reclamar dela. Então, se eu fosse essa moça, sabe o que eu fazia? Mandava essa mulher procurar o lugar dela rapidinho. Ou falar pro marido dela, ou você escolhe, ou viver comigo, ou viver com a sua mãe. Que assim não vai dar.
4: Né?
7: Você tá de Paulo, toca a música Texana 37?
4: Ah, Texana.
7: Principalmente meu esposo Alexandre, pra minha amiga mais querida da educadora Cissa de Paulo.
4: Ah, sua linda.
7: O meu amigo agora que está de manhã, né, o Alex Boy.
4: Isso.
7: Pro Thiago, pro João Luiz, pra todo mundo que está ouvindo a educadora. Tenha uma ótima terça-feira.
4: Aqui na educadora, aí é cada. Aqui nós é multifunções. Cada hora um vai pro horário. É assim mesmo. Patrícia Paula Kimber.
8: Bom dia, minha linda.
4: Oi.
8: Tudo bem com você?
4: Estou bem com você.
8: Sobre o caso aí, eu amo a minha sogra.
4: Ó.
8: Só com dois dentes. Um pra abrir cerveja pra mim e o outro pra doer, pra morrer de doer. Eu amo ela.
4: Patrícia Paula aqui. Quem mais aqui? A Dani. Ô, Cissa, minha linda, bom dia, bom dia, bom dia, Dani, sua lindona. No meu caso, no palpitando de hoje, eu já tinha colocado ela no devido lugar dela aí, ó. Tudo tem limite, né? Um beijão pra você, Dani. Obrigada aí pela sua participação. Vanderlei, diz aí você.
9: Ô, minha amiga, bom dia.
4: Oi, meu amigo. Tudo bem com você?
9: Eu posso dar meu pitáculo aí?
4: Palpite.
9: É complicado, viu? Isso é uma história com uma maneira complicada de viver. Se ele e a mãe não sentar e conversar, o casamento acaba.
4: Sim.
9: Mas eu vou te falar, é complicado. Eu, se todo casamento fosse, toda a sogra fosse igual a mim, tava todo mundo feliz. Nunca me encheu o saco, nunca me falou nada, nunca deu palpite, tá? A não ser na educação da minha filha. Eu sou assim, ó. Ela no canto dela, eu no meu. Se eu fizer alguma coisa que eu convidar ela, ela vai, ela esteja presente. Mas se eu der cerveja pro mozinho dela, ela vai embora.
4: Aê?
9: Todo um cidadão falar aí, e quem manda em casa é ele, viu? Então, companheiro, sabe que você vai poder pescar? Porque a lei do Zé do Penho sua lá já era.
4: Não perde a oportunidade de cutucar o amigo.

0: abração pra você, Vanderlei. Anderson também tá aqui, meu amigo.
1: Cissa, bom dia. É o Anderson, Cissa, tudo,
0: tudo
1: bom?
0: Tudo bem?
1: Firme e forte?
0: Tô.
1: Terço, hein, Cissa?
0: Terço. Ô,
1: eu acho que hoje já pode cancelar o palpitando, viu?
0: Por quê?
1: O que você falou aí, eu vou te falar pra você. Quem tem vergonha na cara, precisa demais. Tá bom, Cissa, chega. Brasil já foi eliminado da Copa do Mundo, isso aí é uma eliminação, esquece, acabou, chega, Cissa, pelo amor de Deus. Olha, nossa, eu não queria nem ser essa pessoa aí, ó. De tudo que você falou,
0: sério?
1: Nossa, acabou com todo mundo.
0: Opa, obrigada, viu? Obrigada pelo carinho. O Ademir também, bom dia, Cissa, você rasgou o verbo aí, gostei das suas palavras. Quando o filho casa, a mãe tem que soltar ele, né? E depois, é claro, curte os netos. É isso aí. Lucineide de Jesus, minha linda.
2: Oi. Bom dia. Gostei de escutar o seu discurso de mãe. E é verdade. Tem sogra que é meio um pé no saco. Eu tenho 5 filhos. Tenho 4 gêmeos e uma nora. Mas eu não me meto na vida de nenhum, não, filha. Porque quando eu vou cobrar como mãe, teve uma vez que falou que ele vai ser sempre meu filho. Mas filho, depois que casca, mãe passa a ser agregado. Eu peguei isso como lição da minha vida. Então eu não fico mais atrás de filho, não ligo mais atrás, não quero saber quanto ganho ou deixa de ganhar. Se tiver doente, se precisar de mamãe, mamãe tá aqui. Mas eu ia atrás de filho, eu não vou, não. Eu acho que filho cresceu, é adulto, aprende a andar com suas próprias pernas. E sogra não tem que se meter no casamento de filho, nem de filha. Sogra tem que ter o seu lugar, tá? Meu palpitando é esse daí. Essa sogra tá muito errada. Ela não tem que ficar ligando pra nora pra saber o que tá nora, compra ou deixa de comprar. Ainda mais, porque quando a gente tem filho pro mundo, os filhos em casa, quando eles morrer, são as noras que vão cuidar deles, e não nós.
0: É.
2: Então, deixa eles viver a vida deles. Casado ou bem casado, problema deles. Foi eles que escolheu.
0: Foi eles que escolheu.
2: Então, minha opinião é essa.
0: É isso aí.
2: Que a sogra deixa a menina viver em paz, o filho dela. Vai caçar o que fazer. Vai fazer um crochê, vai agarrar um cara com quintal, limpar a casa, lavar o banheiro, olhar se o fogão tá limpo, se o feijão não tá queimando.
0: Isso, vai cuidar da tua vida.
2: Eu tive uma sogra pra piteira. Eu tive duas sogras. Mas nenhuma das duas. Ela era muito boazinha comigo e eu respeitava minha sogra como se fosse minha mãe.
0: Uhum.
2: Se eu tivesse uma sogra pé no saco, eu separava até do marido. Você tá aguentando sogra. Eu e ninguém merece sogra estressada. Eu não tenho sogra, não, pra honra e glória do Senhor. Mas eu acho que mãe não tem que ficar dando palpite na vida de filho, não. Filho adulto é filho criado. Então, ema, cada um com seus problemas.
0: Cada um com seus problemas, fechou.
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10h39, tá aí curtindo, educadora, pegando super bem. 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Gente, daqui a pouquinho eu tô de volta com

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4: 10h43, é hora de Zap Hits com conveniência 14 de março.
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4: É pra você participar, é pra você votar na sua preferida. Duas opções, hein? E você vota através do Zapinho Educadora. 99986-1023. A primeira indicação, W, That's the Way. E a segunda, Grupo Revelação. Ela só vai de camarote. Quero saber de você, qual delas você vai votar.
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0: W, that's the way. Quem dançou essa, hein? Quem dançou muito essa, hein? Oi, Rosana. Rosana, bom dia pra você. Já tem o pedido dela aqui, já vou atender, viu? O seu pedido. E ela tá votando na segunda indicação. Ela que gosta de um pagotinho. Beijo pra você. Su, oi, Su. Você acordou hoje cedinho, foi com o Alex? Um beijão pra você, lindona. Tá bom? Luiz Fernando, bom dia, bom dia.
1: Bom dia, educadora.
0: Tudo bem?
1: Primeira opção.
0: Na primeira opção. Um abraço pra você, Luiz Fernando. Obrigado aí pela sua participação. Quem mais? A Vânia, oi. Ótima manhã pra você. Tudo de bom. Tá participando aqui na Educadora sempre também. Obrigada pelo carinho, tá? Já participou hoje manhãzinha também? Coisa boa, coisa boa, coisa boa. Tá votando aí na segunda opção. 2-1, hein? Vem você votando também. Enquanto isso, a gente curte aquela beiradinha da segunda.
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0: revelação, ela só vai de camarote. Quero saber de você qual que você vai votar por aqui, hein? 10h49. Deixa eu ver a galerinha votando. Oi, minha amiga Márcia, qual delas?
1: Eu voto na segunda opção.
0: Segunda?
1: Sou eu, a Márcia.
0: Ela só vai, você só vai de camarote, Marcinha. Só vai de camarote, Marcinha. Um beijo pra você. Que mais por aqui? Cissa, bom dia. Saudade de ouvir você, lindona. Cissa, meu voto vai na 2. Ai! Toca pra gente aí, fazendo favor, Marcos e Belucci. Pena que você já namora. A Jéssica e a Jaque por aqui, essas lindas. Eu também tô com saudade de vocês. Participavam comigo à tarde. Tô com saudade, viu? Um beijo. Obrigada pela companhia de vocês, lindonas. Também quem tá comigo. Fala, Gi. Gislaine por aqui. Fala, Gi. Beijo. Cissa, tô adorando. Obrigada. Bom, votando na segunda opção. É, beijão pra você também, já vou atender a sua, já, galerinha, já vou atender, tá bom? Galerinha tá fazendo os pedidos aqui, tá anotando, produção? Tá anotando nada, né? Ainda bem que eu tô anotando, viu, produção? Ainda bem que eu anoto. A produção vem...

0: pra tomar café, tá, gente? A produção vem pra tomar café. A gente acha que ela tá, né, trabalhando, a produção tá tomando café, mas tá tudo certo. Bora então, gente, bora então conferir a grande campeã do Zap Hits com conveniência 14 de março.
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0: só vai de camarote, Grupo Revelação, a campeã do Zap Hits. 10h54, educadora pegando bem. E quem vai ficando por aqui é campeã de vendas, campeã, verdade, campeã, sabe no quê? 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De volta com a gente amanhã.
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11: Olá, amigo e amiga do campo. A partir de agora, os destaques agropecuários aqui direto do Boletim Agrícola. O mercado físico nacional do café arábica abriu o dia de hoje operando com forte sustentação de preços nas principais bolsas de mercadorias. A saca de 60 quilos do tipo 6, bebida dura para melhor, está cotada na média de R$ 2.055. A firmeza reflete o baixo nível dos estoques globais certificados e o avanço constante da colheita sob clima seco em todo o país, mantendo o setor bastante aquecido.
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14: Adolescente com mandado de busca e apreensão é apreendido por suspeita de tráfico de drogas no Altino Arantes. Acidente entre Toyota e Estrada deixa duas vítimas em estado grave na rodovia Altino Arantes, em Batatais. Um adolescente com mandado de busca e apreensão, internação, foi apreendido por suspeita de ato infracional análogo ao tráfico de drogas na manhã de ontem, segunda-feira, no bairro Altino Arantes, em Batatais. Segundo informações da polícia, durante patrulhamento, as equipes foram informadas sobre a existência de um mandado judicial em desfavor do adolescente. Os policiais se deslocaram até o endereço indicado e conseguiram localizá-lo. Após ser cientificado da ordem judicial, o adolescente foi questionado sobre a existência de entorpecentes na residência e informou que havia drogas armazenadas no imóvel.

indicando espontaneamente o local, o local onde estavam. Durante as buscas, os policiais localizaram 32 pinos de cocaína, 15 pedras de crack, uma balança de precisão, R$ 391,45 em dinheiro.

0: disposição da justiça. E um grave acidente de trânsito envolvendo uma Toyota e um Fiat Strada deixou duas pessoas gravemente feridas na tarde de segunda-feira, por volta das 16 horas, no quilômetro 43 da rodovia Arantes, em Batatais. E de acordo com informações apuradas no local, a Toyota seguia no sentido Altinópolis com 5 ocupantes quando colidiu transversalmente contra um Fiat Strada com 3 ocupantes que cruzava a rodovia ao sair do acesso Fazenda Província. Os ocupantes da Toyota sofreram apenas ferimentos leves e dispensaram atendimento médico. Já o motorista da Fiat Strada, de 49 anos, ficou preso às ferragens, precisou ser resgatado pela equipe do Corpo de Bombeiros. Ele apresentava traumatismo craniano grave e, após o desencarceramento, foi socorrido pela unidade de suporte avançado, a USA do SAMU. Uma terceira vítima, que segundo relatos estava sendo transportada na caçamba da estrada, foi arremessada para o leito carroçável. Com o impacto da colisão, ela sofreu ferimentos graves, incluindo traumatismo craniano, e foi socorrida pelo SAMU. As três vítimas foram encaminhadas para Batatais. O estado de saúde das vítimas não foi informado. E a Polícia Militar Rodoviária permaneceu no local para o registro da ocorrência e adotou as providências em relação aos veículos envolvidos. As causas do acidente serão investigadas. Esse foi o Fique Sabendo, que volta amanhã em um oferecimento JCM Informática.
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0: Na melhor sintonia, eu vou que vou com você, hein? Cissa de Paula, em ZYD 832, canal 272, Educadora, Batatais, São Paulo. Terça-feira gostosinha, 28 de julho, 24 graus, no melhor.

Marcos e Belucci, pena que seja namora, né? Educadora pega bem, 11:14. Muita coisa boa por aqui, hein? E segura que daqui a pouquinho eu tô voltando com aquele babadinho.

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6: 11:17, bom dia.
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6: Tá na hora de babado, é claro. De babadinho. Deixa eu contar pra você. Imagina você aí, trabalha no comércio. Aquele dia que não rendeu. Você não vendeu uma Ramona. Nossa, Ramona é velha, hein? Você ainda fala assim? Eu não sei se fala, mas eu viajei agora, hein? Você não vendeu um prendedor de cabelo. E de repente, eis que entra na loja quem? Mbappé. E gasta 24 milhões. Que isso? Comprou a loja, bem. Comprou, eu nem sei se deve. Às vezes a loja tem tudo isso. É isso mesmo. Compras de luxo em Paris. Mbappé. E Esther Espósito movimentaram as redes sociais ao serem flagrados durante uma tarde de comprinhas na capital francesa. O jogador francês fechou as portas de uma loja da Dior sobre forte esquema de segurança para proporcionar uma sessão de comprinhas para a namorada dele relaxar, exclusiva, né, para a atriz espanhola. O craque gastou nada mais, nada menos que 4 milhões de euros, o equivalente a 24 milhões, né? Presentinho assim, simbólico, quase nada. Ai, vou te comprar uma lembrancinha. O cara gasta 24 milhões, ai, uma coisinha de nada, bem, só pra, né? Só pra você descontrair, só pra você relaxar. Então fecha a loja aí, fecha a loja. 24 milhões. Que isso, hein? Ai, pouquinho de inveja eu tô. Pouquinho, só... O cotovelo tá até doendo de inveja, mas faz parte.

0: Oh, terça-feira boa demais. Deixa eu mandar um alô pra Valéria. Valéria Bombonato, que já chegou por aqui pra desejar bom dia pra gente. Fala, Regina Lípio. Bom dia, gata. Como é bom ouvir sua voz. Você tava com saudade. Que bom. Ô, gente, parece que eu fui em outro país. Eu só mudei de horário, viu? Eu tava fazendo da 1 às 6, viu? Mudei de horário. Não, tava fazendo as férias. Eita, tava fazendo as férias do João. Tava fazendo das 2 às 7, viu? Depois eu fiz as 4. Das 4 às 9. Das 5 às 9, viu? Mudei não de rádio. Eu tô aqui, viu? Tô aqui, linda, bela e fofa na educadora, viu, gente? Fala, Eliel.
1: Oi, princesa.
0: Oi.
1: Bom dia, tudo bem? Como é que você tá?
0: Tudo bem,
1: ótima
0: você?
1: Terça-feira, viu? Tava com saudade
0: pra
1: de você já. Viu? Olha só, se você puder cortar, fazendo um favor, Sabrina Cátedra Expresso, tá? Fornecedor da equipe da Edupa, todos os nossos vinhos, amigos da Nino Pedreiro, no Espírito do Bar, Thiago Rodrigues, João Luiz, tá bom? E Alex Boy também, Rodolfo, tá? E pra você também, viu? Educadora, pegando super bem.
0: Beijo. Abraço,

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Danilo e Davi, programação educadora, música de sucessos. 11h32. Gente. Deixa eu falar pra você, a semana começou com tempo aberto, né? Mas não vai ficando felizinho, não, que esse sol vai durar pouco, viu? De acordo com aí a meteorologia, quinta-feira, dia 30, a situação vai cair, né? De novo, né? Nós vamos aí ter uma massa de ar frio e seco que está atuando e chegando bem perto. Ou seja, quinta-feira, quintou, com um tempinho mais friozinho, não vai me guardar esse paletó. Ainda tem tempo para você usar esse paletó. Essas frentes frias, segundo aí a meteorologia, vai e volta até aí mais ou menos a metade de agosto. Vai e volta, tá? Então se prepara, porque vai ter que usar cobertinha, paletózinho, não vai guardando a sua blusa não, viu? Frente fria vem aí a partir de quinta-feira novamente.

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3: Os países do Conselho de Cooperação do Golfo realizarão entre terça e quinta-feira exercícios militares conjuntos para reforçar a integração na área de defesa. As manobras reunirão forças armadas do Bahrein, Arábia Saudita, Catar, Kuwait, Emirados Árabes Unidos e Omã. Segundo o governo do Bahrein, o objetivo é aprimorar a cooperação militar, promover a troca de experiências e avaliar a capacidade de atuação conjunta. Os exercícios acontecem em meio à guerra entre os Estados Unidos e Irã e as crescentes tensões na região, embora as autoridades não tenham relacionado oficialmente as manobras ao conflito.
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0: Gustavo Mioto, pedido de socorro. Educadora pegando bem, 11h47. Alborró passando por aqui, desejando bom almoço, né? O melhor, colocando muita coisa pra almoço. Você já tá almoçando aí, Borró? Fala, Zé Carlos. Oiê.
1: Ô, Cissa.
0: Tudo bem?
1: Bom dia.
0: Bom
1: Tudo
0: dia.
1: Um abraço a todos os ouvintes da Educadora. Ô, Cissa, eu tô aqui fazendo umas coisinhas aqui em casa. E eu ouvi você falar a respeito do MAP. Fazer uma comprinha de 24 milhões.
0: É, coisa básica,
1: eu acho,
0: né?
1: Pra, isso pra gente escutar isso é um desaforo, né?
0: Uhum.
1: Uns tantos e outros nada.
0: Não
1: um,
0: é.
1: Gastando numa loja pra comprar um presentinho pra namorada.
0: Uhum.
1: E a gente dando o que, virando cambalhota aqui pra comprar arroz com feijão. Hã?
0: Né?
1: Vai vendo.
0: Você falou tudo, Zé.
1: É muita diferença, né?
0: É.
1: É muita diferença. É muito mal dividido. Tá certo que é um jogador, um profissional, tudo, beleza. Mas não precisava ganhar tanto assim não, né?
0: Né?
1: Se tivesse, se eles jogassem bem, que nem os nossos brasileiros aqui, nós não tínhamos sido eliminados tão cedo. Vai vendo.
0: Vai vendo.
1: Um abraço, com Deus.
0: Abraço, querido, também é muita diferença, né? É uma coisinha básica, gente, pra comprar na Shopee. Você vai lá, você vai colocando na cestinha, aí você pensa, posso, não posso, posso? Precisa dar uma segurada, hein? Você gastar R$100... Na Shopee, um Deus nos acuda. Você gastar R$100 na Shopee, um Deus nos acuda. Tá. Agora a pessoa vai e gasta 24. É um desaforo, Zé. Você falou tudo, é um desaforo com a cara da gente, viu? Fala, Borró, menino.
2: Dia, Cícero, Borró do Garimpo.
0: Tá almoçando chegou. Aí?
2: Feliz terça-feira. Tô falando com a Cícero da Educadora.
0: Comigo.
2: Cícero, eu queria um modão revelação. Quem cultiva a semente do amor, já cultivou a semente do amor? Tá? Eu vou mandar isso
0: para a
2: Daniela, galera Bombonato, Josimar Lava Rafa, tá reto, Márcio Ponto Rebeiro, para todo aqui do Garimpo, tá curtindo a Cissa na Educadora. Educadora, pega bem. E hoje pode comer aquele franguinho com quiabo, né? Obrigado, Cícero, coração.
0: Beijo, querido, tudo de bom para você também. Uma ótima terça-feira. Eita, mas gosta, hein? Educadora pega bem.
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0: Grupo Revelação tá escrito. Educadora pega bem. 11h56. Tem uma programação gostosa pra você curtir por aqui sempre, tá? Daqui a pouquinho tem muito mais. Essa daí também, detalhe, deixa eu lembrar, faz parte dos 48 anos da Educadora. Faz parte, hein? Faz parte. Rodou muito e ainda roda por aqui. Educadora pega bem.
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0: Oi, boa tarde, gente. Tô na área. Cícero de Paula, em ZYD 832, canal 272. Educadora Batatais, São Paulo, vem. Terça-feira linda de bonito.

0: doce, doce, doce, bebê, doce. Educadora pega bem, meio de 13. Pega bem você aqui com a gente, curtindo. É gostoso, hein? Programação 48 anos, Educadora. E você curtindo bem, pegando bem, é tão bom. Bom, gente, por falar em pegar bem, daqui a pouquinho tem babado. Babado pega bem, né?
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5: Babado, minha gente, babado. Gente, que isso? E o Marrone mais uma vez encrencado.
6: É sim.
5: Olha só, a criadora de conteúdo adulto, Larissa Ferrari, conhecida como a musa do Privacy, revelou

0: recente com o sertanejo Marrone, da dupla com o Bruno. Em entrevista ao Extra, ela afirmou que o affair terminou após ela recusar um convite para passar alguns dias na fazenda Favo de Mel, propriedade do cantor localizada em Jussara, no oeste de Goiás. Segundo Larissa, após a negativa, o Marrone pediu para ela devolver o Pix.
1: Coitado!
0: É, o Pix da passagem aérea que ele tinha mandado para ela. Ah, você não vê? Então devolve o Pix. Ela disse o seguinte: eu fiquei com o Marrone em um show que teve em Curitiba. Agora faz pouco tempo. Ela entrou em férias e queria que... Ele entrou, né, de férias e queria que eu fosse junto do sítio dele, ficar uns 10 dias. Mas não dava, porque eu tenho meus compromissos. E aí ele ficou bravo comigo, chateadinho, né? E ele me pediu dinheiro de volta. Tá, né? Né, Marrone? Né? Que a gente faz? Você acha que ele tava certo em pedir o Pix de volta? Bom, o Marrone negou todas as acusações, inclusive, né? A imprensa, né? Do Marrone aí. E disseram o seguinte, que ocorreu tudo de forma consensual, e fazia parte da dinâmica e tal, mas eu não sei, devolveu ou não devolveu o Pix, hein? De repente, né? Eu, hein? Marrone, melhora essas companhias, dá uma melhorada.
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0: Meio-dia 18, quem tá aqui mandando um alôzinho pra gente? A Gabi da Casinha. Manda uma música do Bruno e Marrone pra Roseli da Casinha dos Infantes. Hoje é aniversário dela! Roseli! Que maravilhosa! Roseli, muita saúde, muitas bênçãos, vitórias, alegrias na sua vida, saúde, paz e muito mais, viu? Muito, muito, muito mais pra você, claro que eu vou rodar um Bruno Marrone especial pra ela. A Nilza Morim também tá aqui. É, toca uma música do Eduardinho, quem? Eduardinho dos Teixeira, essa daqui eu não sei não. Você quem quer essa bênção na fila do pão, não. Um beijo pra você, viu, Beck? O Júlio Leone também tá por aqui. Ótima tarde pra você, querido. Tudo, tudo de bom. O Zé, também tá aqui o Zé Moreira.
3: Bom Oi! Dia, bom dia, bom dia, bom dia.
0: Tudo bem, querido?
3: Como é que vai, hein, Cícero?
0: Então.
3: Da nossa madrugada.
0: Então.
3: Cícero, fica com Deus. Deus
0: com
3: te abençoe.
0: Deus, com Deus. Eu não abandonei vocês de madrugada, não, meu querido. Não abandonei, não. Daqui a pouquinho eu volto. Eu vou pra lá, eu vou pra cá, eu vou pra lá, eu vou pra vendo. Esse que dá essa minha utilidade. Vai pra lá, vem pra cá, vem pra lá, né? Meu passe não tá valorizado, não. Quando não tá valorizado, você fica pra lá e pra cá, assim mesmo, viu? Tô brincando, gente. Áureo, boa tarde, querido. Áureo, eu tô aqui, Áureo, eu tô aqui. Esse horário, Áureo. Um abraço, querido. Tudo, tudo de bom pra você também, viu? Obrigada pela companhia. 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

0: Te amo. Educadora pegando bem. Essa daí foi especialmente pra minha amiga Maria Ramos. Maria, ela queria uma Rihanna. Eu caprichei aqui. Maria, um super beijão pra você. Obrigada, obrigada pela sua companhia, lindona. Tem muito mais por aqui, muito mais. É só ficar antenado na melhor. Educadora.
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3: E parece mágica, mas é pura tecnologia. Os carros equipados com sensor de chuva têm um pequeno dispositivo instalado atrás do para-brisa, geralmente próximo ao retrovisor interno. Esse sensor emite feixes de luz contra o vidro e mede o reflexo. Aí, quando gotas de água alteram esse reflexo, o sistema entende que começou a chover e aciona automaticamente os limpadores. Conforme aumenta ou diminui a quantidade de água no vidro, a velocidade das palhetas também muda sozinha. Então, a dica do Auto Motors é manter essa região do para-brisa sempre limpa, porque sujeira, película mal instalada ou resíduos podem interferir no funcionamento do sensor. É uma tecnologia simples para quem usa, mas extremamente sofisticada por trás.
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5: E a hora certa.
6: Meio-dia 43, boa tarde.
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6: Que babado é esse? Um aplicativo lançado pelo governo japonês em setembro de 2024. Tá dando o que falar, bombou, porque já promoveu 265 casamentos. É isso aí, casamento de verdade. É, segundo dados oficiais, o Enosubi, acho que é uma coisa assim, né? Emosubi é uma coisa assim. É, surgiu para tentar combater a baixa taxa de natalidade no país. O nome do app é um termo japonês que significa união de destinos. O governo tomou a iniciativa porque que a galerinha fica no celular e esquece de namorar. Foi isso que fizeram, entendeu? No termo mais assim, explicando. É. O governo tomou essa iniciativa de criar esse aplicativo pra dar aquela forcinha, gente. Pra dar aquela forcinha mesmo, tá? E, claro, 70% das pessoas interessadas em casamentos não estavam, assim, ativamente buscando esse relacionamento. Tava mais lá pra cá do que de lá. Tava bem assim. Então, pra usar o app, é preciso comprovar que você é solteiro, passar pra uma entrevista online. O Emosubi usa inteligência artificial para juntar os casais que têm mais compatibilidade. Segundo os números divulgados pelo Japão, Japan Times, 760 casais que se conheceram no app estão sérios, estão aí já em lance para ir casar. O Japão tem registrado, tá, uma queda drástica no número de nascimentos de crianças nos últimos anos. Então tá todo mundo tentando fazer o quê? Ajudar, né? O povo não tá praticando, não é questão do praticar, é questão que a gente não quer inventar moda, né? Que praticar é uma coisa, inventar moda de ter filho é outra. Então, né, é isso aí. Inventar essa moda de ter filho é outra coisa diferente que não é todo mundo tá querendo. Vocês estão entendendo? Mas esse aplicativo aí tá interessante, tá interessante. Tá faltando fazer um desse aqui no Brasil, não é não, galerinha? Não é não? É, você tem que passar, você não vale fazer rolo não e inventa conversa fiada. Você só entra se for solteiro, hein? Você não inventa moda não. Só entra se for solteiro, vai passar pra uma entrevista online e a pessoa que ele vai te apresentar é compatível, tá? Com você, com as suas atitudes, com os seus gostos e tudo mais, viu? Você vai com essa conversa fiada de entrar no aplicativo assim. Bom, então tá certinho lá, eles estão ajudando, dando aquele empurrãozinho. Tá todo mundo, aliás, dando um empurrãozinho em vários países, né? Cadê o Brasil? O Brasil não precisa, não, dessas coisas. Empurrãozinho, será? Precisa, né? Ajuda aí, uma ajudinha sempre é bom, né? Com você, eu vou que vou, nessa tarde gostosinha.

Bom, tem muito mais pra você já, sua curtida educadora, só ficar na melhor programação, gente. Educadora pegando super, super bem.

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Estou apaixonado! Educadora pegando super bem. Você na melhor programação do seu rádio, né, meu bem? Você ouvindo e curtindo a melhor do seu rádio. Edu, sempre com você. Bom, gente, 1h53. Tá ouvindo, tá curtindo, educadora, tá? Tá ouvindo e tá curtindo, educadora? Que bom ter você aqui. Sempre, sempre na melhor. Deixa eu aplaudir. Essa galerinha que curtiu, olha, uma melhor que a outra, uma mais caprichada que a outra. Ô, galerinha linda de bonita, bom demais, hein? Ter você aqui na melhor sintonia sempre. Bom, gente, eu vou ficando por aqui. João Luiz já chegou aqui na área pra conduzir tarde de sucessos. E como é bom ter você sempre aqui com a gente. Bom, vou ficando por aqui, deixo meu beijo. Meu carinho, meu cheiro. Mais beijo. Mais beijo. Ô, coisa boa. Amanhã a gente tá junto, amanhã a gente se fala. Fica com Deus. Com ele eu tô indo. Amanhã eu tô de volta com você a partir das 9 da manhã por aqui, tá bom? Beijinho, beijinho. Tchau, tchau.

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10: Olá, já voltamos a falar de agronegócio. O mercado de citros registra um dia de forte pressão compradora pelas indústrias de suco e preços muito firmes nas praças produtoras. A caixa de 40 quilos da laranja pera, posta na fábrica de esmagamento, atinge a marca de R$ 99,50. A oferta limitada de frutas com padrão superior mantém os estoques globais de suco nos níveis mais baixos já registrados na série histórica. Kleber Ramos, direto do Boletim Agrícola.
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1: Oi, gente. 12:01. 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
2: Boa tarde, meu povo lindo. Ótima terça-feira. Chegamos o seu QAP por aqui, hein? ZYD832, canal 272. Educadora FM, Batatais, São Paulo. 24 horas com você. Sou eu, João Luiz, por aqui, bebê. Mais uma terça-feira quente, ensolarada, dia 28 de julho de 2021.

0: tarde quente, boa tarde a você que está na curtição com a gente, estava com a Cicinha. 12h13, você que está pegando rango, já pegou o rango, já voltou para o trabalho. 28 graus agora, hein? Para quem tava aí, aquele friozinho, chuvinha semana passada, o bicho tá pegando 28 graus, meu bebê. Amigas e amigos de plantão, ótima tarde aí para quem tá com a gente também na sintonia, nas fábricas, as meninas da costura. Beba bastante água, viu, girls? E a rapaziada aí da construção também, mete um chapelão aí. E vamos que vamos, bom trabalho pra vocês aí. Pedreiro, servente, sempre com a gente na boa companhia, na tarde de sucessos, ou melhor, na top programação da Edu, 24 horas, sempre com o melhor som, com os The Best Comunicadores. E com a playlist Top das Galáxias e com casting publicitário incrível, como a RS Autoelétrica e Mecânica. 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Boa tardinha. Oi, Rosângela, bem-vinda. Excelente trabalho pra você, pra família toda aí. Um bom trampo pra quem tá na costura em casa também, né? Fala comigo, bebê. Fala comigo, Patibô. 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Tô voltando com você e muito mais. Ah, estamos aperitivos também, hein? Vamos fechar a terceira edição, bora!
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0: 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E a hora certa.
1: 2:18.
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4: 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É a primeira opção na parada, hein? É. Luan Santana. São os Luans e o Pereira, eu sou o sentimento.

0: Eu sou o Sentimento, Luan Santana, Luan Pereira. Primeira opção já tá no gatilho pra você votar, hein? No duelo, quem vem aí?
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0: Luana Prado, depois.

Prado, 12h21. Manda o seu voto, daqui a pouquinho temos a favorita. Oi, Josiane. Boa tarde, bem-vinda. Tá com a gente, tá com a melhor escolha. A boa companhia musical, Fred e Fabrício, intermediário. Enquanto a campeã não chega, com o oferecimento da padaria Conveniência 14. Boa tarde, bom trabalho.

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1: 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Oi, Mari, seja bem-vinda, boa tarde. Olha os Luans aí, vencedores do terceiro duelo do dia. Maicon, boa tarde, bom trabalho, ótima terça aí, pessoal.
2: Desculpa, eu não ouvi você falar, seus

Peanuts e os Pereiritas. Ah, campeando zap zap na magia educadora, você ligadinha com super programação, hein? Rumo aos 48. 48 a... essa semana, bebê?

0: temos que fazer festa domingo. Boa tarde a você que nos dá o ar da graça, a sua companhia. Obrigadão pelo carinho, pela sua audiência. Zap Zap tá aberto. Roberta, bem-vinda. Boa tarde pra você. Alô, Thiago, boa tarde também. Tá na sintonia no Jardim Canadá. Alô, Zaça aí pros pedreiros mais uma vez. Cervejas com a gente também, né? Olha, a parte boa tá recheada de novidades. 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
1: Ai! Me dê, papai!
0: Não, me dê não. Mas tem que fazer um iglu aqui, ó. Ficar todo mundo no gelo, hein?
1: Alô,

A minha elegância pra você, ligadinha com a gente aí. 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Não deixe ficar sério aquele barulhinho que pode ser algo.

0: algo mais sério.
1: Bota no voz aí.
0: Aí você vai chamar o VAS, é dito. 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
1: Ó o gás!
0: Vai dar um gás no seu carro aí. Oh! Ele chegou, chegou a Margarida, olê, olê, olá!
2: Tarde.
0: Merrão!
2: Como é que você tá, meu amigão? Beleza?
0: Tudo show? Certo? Chiquilique?
2: É, eu andei vendo aquele goleiro de vocês lá, hein? Ah, tá cortando bola.
0: E vem
2: tá,
0: de novo.
2: Tá com mão de alface aquele goleiro de vocês?
1: Ai,
2: Carlos Miguel.
0: Eu não esquece que ele é ex-goleiro de vocês, hein?
2: Não vai, hein? Teve jeito não, hein? Rapaz do céu.
0: Ó, segue o líder, bebê.
2: Como é que você tá?
0: E amanhã mais líder ainda, bebê.
2: Tudo beleza?
0: Tudo beleza.
2: Boa tarde aí.
0: Vamos vocês ir, também, meu irmão.
2: Vai dando os modão daqui a pouco.
0: Daqui a pouco tem uns modão aí, às 4 horas, viu?
3: Atenção!
0: Não sai da sintonia, merro, corintiano! Daqui a pouquinho eu tô de volta com muito mais. Ótima tarde, RS, Patibolo e acompanha até as 3. Já tô voltando.

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2: Bora! 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Oi, Lorena, bem-vinda, boa tarde. Olha, futebol. A CBF investiga um volume de apostas suspeitas em um cartão amarelo de Lúcio Acosta do Fluminense em jogo contra o Red Bull Bragantino pelo Brasileiro. Por causa desse indício, a CBF iniciou uma investigação em torno da advertência para saber se teve objetivo de favorecer apostas. Órgãos como Polícia Federal, Ministério Público e STJD foram avisados pela Confederação. O Fluminense também já foi notificado. Lúcio Acosta negou regularidade por meio da assessoria do clube. Com Neymar na lista, o técnico Cuca relacionou 23 jogadores agora para hoje lá na Venezuela contra o UCV. Tá com vantagem boa o Santos, né? Nesta terça, às 21h30, pelo duelo de volta da repescagem da Copa Sul-Americana. O Peixe venceu a partida de ida por 4-1. Hoje jogará com vantagem. E também tem a 20ª rodada da Série B, que só terminará nesta terça, com os dois times paulistas em campo. O Botafogo de Ribeirão vai ao Ceará encarar o Fortaleza. A Ponte Preta pega o Atlético de Minas. 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Daqui a pouco, a última edição do esporte para você às 3h30.
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2: Bora reviver um clássico do passado. Nessa semana que vamos completar 48 anos. Boa tarde.
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2: Alvisar. 1999.

0: 37 lá pra Aline, eu te seguro, dando sintonia com a gente, na boa comunicação, bom trabalho, Aline, pessoal no Centrão aí. Boa tarde também nas lojas, no seu comércio, ótimas vendas. E fique com a gente, a melhor playlist, descontração, alegria, boa música, informação, sempre aqui na sua tarde de sucessos. Depois tem o MC, também tem o Botecão. 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E quem mais? 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Já volto com você e muito mais na última parte aí do Tarde de Sucessos desta terça-feira. Como tá o seu dia? Como foi a sua manhã? Comecinho de tarde agora aí. Conta pra gente. Manda o seu losas, fica comigo. Manda o seu som. Manda o seu áudio, seu texto, fica à vontade. Renatão, Gabi, Roseli, tá calor aí?
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0: A principal mudança é a chegada das ligações diretamente pela versão web do mensageiro, permitindo que usuários façam e recebam chamadas individuais em um grupo pelo navegador. O recurso tira a necessidade de instalar aplicativos no computador e, de acordo com o WhatsApp, o novo recurso está sendo disponibilizado de forma gradual. Com a novidade, basta acessar o WhatsApp pelo navegador para participar de chamadas de voz e também de vídeo.
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0: Hello, bebê. 8 para as 3. Boa tarde, bom trabalho. Segue na vibe melhor. A The Best, a sua companhia, onde quer que você esteja. A sua trilha sonora passa por aqui. 102.3. Revelação daquela recordada básica. Coração radiante, está o seu coração, está o nosso. Neste ano de 48 anos. O que mais...

0: na parte boa.
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8: Um terremoto de magnitude 7.1 atingiu o sul do Japão nesta terça-feira e deixou mortos, dezenas de feridos e pessoas desaparecidas na província de Kumamoto. O caso mais grave foi o desabamento parcial de um shopping, onde equipes de resgate buscam trabalhadores que podem estar presos sobre os escombros. O tremor também provocou danos em prédios, incêndios, queda de energia e a suspensão dos trens de alta velocidade. Cerca de 300 mil pessoas foram retiradas de suas casas. As autoridades alertam para o risco de novos tremores nos próximos dias, enquanto as equipes continuam o trabalho em busca de resgate.
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11: E aí, seus alienígenas.
10: Tudo bem?

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tarde, Marcinho. Alexandre aí com a gente. Bem-vindos. Boa tarde. Ótima tarde de terça. Nilza, curtiu aí o Gustavo Lima com dois T's? Retrovisor, linda canção. Para fechar nossa primeira parte da hora 3. Tarde de sucessos. Você ligadinho com a gente aí.

Facebook, Instagram, também o YouTube. Zap Zap aberto 99986-1023. Pega a vibe boa e vamos participar da melhor. Daqui a pouquinho o Brasil Esporte, última edição, né? E parece que o Endrick

0: para Espanha, para o Real, e parece que vou emprestar o menino de novo. Oi, Marta, bem-vinda, boa tarde. Bom trabalho aí também na sintonia com a gente, tá nos cupins. Obrigadão pra quem tá aí, ó, nas conveniências, salas de espera, na estrada, aqui em Batatais, os promotores de vendas aí curtindo a gente também, né? Pra lá e pra cá nas visitas dos comércios, um excelente trabalho. Beba bastante água que tá quente pra chuchu. Quantos graus agora, produção? Me conta aí. 29 graus? É isso mesmo? 29 graus? Aí não, hein? Aí vai ser... Amanhã vai estar lá batendo 30 amanhã. Tô voltando com você e muito mais na tarde de sucessos 3:16.
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0: pitadinha pra você aí, viu? Excelente terça-feira. Leandro, boa tarde também, bem-vindo à programação da Edu.
1: Você sabe a brecha.
0: Hugo Guilherme, Maíra Maraíza, também Pedro Sampaio e Vitinho Imperador. Começamos legal o bloco. Olha, hoje tem Mega Sena terça-feira, viu? Tem Mega Sena sorteando 78 milhões. Acumulou sábado e o concurso 3037 da Mega sorteia hoje, prêmio de 78 milhões. As seis dezenas serão anunciadas a partir das 21 horas, hora de Brazuca, no Espaço Loterias Caixa, localizado em São Paulo. O sorteio também é transmitido pelo YouTube. As apostas podem ser feitas até as 20 horas. O volante com seis dezenas marcadas custa R$6, enquanto o bilhete com sete números assinalados sai por R$42. Daqui a pouquinho vou trazer o esporte para você ligado com a gente também, participando, interagindo. 99986-1023. Você participa, manda o seu losaço. Tem mais meia hora de tarde de sucesso para você. E eu volto daqui a pouco com um flash. Um clássico do rock lá de 91 para você recordar nas ondas da melhor. 3:30. É o esporte para fechar as quatro edições do seu dia.
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1: Falei mais cedo sobre o Real Madrid e o Endrick, né? Agora o Real está sob comando de Mourinho e vive momento de redefinição também do seu elenco e pode optar por emprestar o atacante brasileiro. Até o Vini Júnior pode estar saindo para a Inglaterra, viu? Endrick pode ser emprestado, o brasileiro não é o único. Outros jovens do clube também podem ser emprestados por causa da grande quantidade de opções e concorrência no setor ofensivo. A ideia seria garantir que os jovens tenham minutagem e tenham também seu desenvolvimento estagnado pela falta de espaço no elenco principal. De acordo com informações do jornal espanhol Marca, o clube estabeleceu como condição inegociável a saída de jogadores antes de avançar para os novos alvos, né? Como o volante Rodri, do Manchester City, um dos principais alvos do clube para a próxima temporada. Concorrente de Endrick, o Gonzalo Garcia agrada Mourinho. A situação de Endrick no Real pode ser complicada também, mas por causa da relação do técnico José Mourinho com Gonzalo Garcia, o atacante espanhol que ainda deve receber propostas, principalmente do Fulham, da Inglaterra, era visto como um nome provável para deixar o clube, mas passou a ser blindado pelo treinador português. Esporte, esporte, esporte, esporte, com Alto Poço Irmãos Ribeiro. Olha, também hoje tem Sul-Americana, né? É, hoje tem Santos na parada.

Olha, é preciso ter um forte time. Você não conquista títulos se desfazendo dos principais jogadores. Essas foram as palavras de Leila Pereira ao responder sobre a disparidade de valores necessários para atingir a meta de venda de jogadores orçada em R$400 milhões pelo Palmeiras em 2026. Com 78 milhões realizados até maio, Verdão organiza saídas para fazer receita sem se desfazer do seu time titular. Mas ontem também a diretoria do Verdão recusou uma proposta de R$117 milhões do futebol russo para o atacante Flaco Lopes. O Verdão quer mais de R$200 milhões para vender o jogador. Futebol internacional, o futuro de Endrick Real Madrid está meio complicado por lá também. Falamos agora, segundo o Mourinho. Achamos Multimarcas e Auto Posto Irmãos Ribeiro, retornando ao seu esporte amanhã, nas primeiras horas do Frequência Educadora.

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6: 3h36, boa tarde.
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9: Guns, Knock on Heaven's Door, 1991. Faz parte da trilha sonora da número 1.

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0: 3h48.
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8: O presidente dos Estados Unidos, Donald Trump, recebe nesta terça-feira o presidente da Ucrânia, Volodymyr Zelensky, e o primeiro-ministro de Israel, Benjamin Netanyahu, em reuniões separadas na Casa Branca. Com Zelensky, a pauta é a busca por um novo cessar-fogo entre Ucrânia e Rússia e o reforço à defesa ucraniana. Já com Netanyahu, Trump deve discutir a guerra na faixa de Gaza, o cenário após o conflito com o Irã e as divergências sobre a presença militar israelense na região. Os encontros acontecem em um momento de intensas negociações diplomáticas e de tensão nos principais conflitos internacionais.
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13: Tarde, gente, amiga, chegamos na Parada Sertaneja, sua melhor companhia, 4 horas e 2. Oi, Aninha. ZYD 832, canal 272, Educadora FM, Batatais, interior de São Paulo, pra você.

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2: Aninha, tá tudo bem com você, Aninha? Oi, Jéssica, Jaqueline, boa tardinha, já já tem pra vocês aí o Guilherme Santiago, hein? É, na playlist. Terça-feira, dia 28, tá fechando o mês, gente.
3: Louco, meu!
2: E você já tá pensando aí no próximo pagamento, né? Aham.
3: Me dê, babá.
2: Eu sei. Zap Zap aberto, 999-86-1023. Vem com a gente na melhor companhia. Só moda boa.
4: É, meu bem.
2: Bruta!
4: Quando, Ícaro e Gilmar?
2: É, mais uma já vez. Disse aí,
4: mais
2: já.
4: Mais uma vez.
2: Economizou na saliva do locutor.
4: Onde

Fabinho, Fabinho, tarde. Já, já vamos tocar fogo no Mirosmar, hein? Daqui a pouquinho pra você ligadinho com a gente. Aí, tá no trabalho, na lida, no poeirão, no calorão, no salão. E refrescando com a programação da Edu. Obrigadão, Jéssica, Jaqueline com a gente lá na Estação 10. Curtiu Guilherme Santiago nas primeiras, nos primórdios da sua tarde sertanejeira até às 7. Comecinho da Educadora Música do Campo é o EMC, turma. Carlos e Jader por aqui, uma pegada que desgrama. Banda Ícaro Gilmar, Guerra Diária pra você ligado com a gente. O Zap Zap tá aí, olá Rodrigo. Boa tardinha, boa tardinha. Obrigadão aí pela companhia, viu? Audiência nesta tarde de terça-feira. Vamos atualizar com você com alguns sucessos, com o passado também por aqui. Daqui a pouquinho tem muito mais participando, interagindo. 999-86-1023. 4h17 em ponto. Boa tarde você que nos está dando o ar da graça na sua audiência, onde quer que esteja, sítio, chácara, fazenda, na estrada, na sua casa, no seu trabalho.

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1: 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É uma tecnologia simples para quem usa, mas extremamente sofisticada por trás.
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0: Senhora, meu Deus. Oh, música linda.
1: Linda.
0: Oh, meu Deus. Oh, musiquinha linda, gente. Oh.
2: E sofrida. Eduardo Costa, chama ela pra mim, 4:30. Educadora Música do Campo, pega bem. Alô, Flavinho. Tarde. É o Flavinho e o Fabinho, é a dupla sertaneja. Fabinho, daqui a pouquinho tem o seu Zezé por aqui, hein? Boa tarde, Flavinho. Bem-vindo à programação de hoje. Mais um bloco legal, Eduardo Costa, Léo e Rafael, Bruno e Marrone. Essa lá da antiguinha, hein? Essa lá do fundo do baú. 98, Bar Solidão. Gente, hoje em dia, cada vez mais estamos mais adentrando nas redes sociais. Aí, um tempinho que dá, já vai ver o que tá rolando aí. Mas, imagina isso. Se isso acontecesse no Brasil, será que os jovens ia cair matando? Olha essa, hein? O jovem recebeu mais de 10 mil reais após passar esse tempo todo sem usar redes sociais com o acordo da mamãe. Uma mãe nos Estados Unidos fez um acordo inusitado com seu filho. Prometeu $1.800. E se ele passasse seis anos sem usar as redes sociais? E já que o rapaz aceitou o desafio, aos 12 anos ele cumpriu até completar 18, viu? Segundo ele aí, o período ajudou a focar nos estudos, também esportes e evitar dramas desnecessários. No fim, recebeu o prêmio tão aguardado pela mãe e afirmou que o melhor foi viver longe das telas na adolescência. O que achou dessa aí, dessa ideia? Será que pega no Brasil? Quer ficar a mãe que vai ter 10 mil pra dar pro filhinho aí, sair das redes sociais, né? Hoje a criança nem nasceu, já dá um gritinho lá, com 6, 7 meses. O pai antes nasceu, o pai já fala, antes dos 5 anos não vai ter celular na mão, não. Aham. Deu 3 meses de nascimento, o bebê já deu um berro no quarto lá, o pai já não aguentou, né? Epa! Já socou o celular na mão do moleque ou da menina.
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2: É a vida! É o entretenimento aí, mas tem que tomar muito cuidado, viu? Desnecessário também, atrapalha aí o cerebrinho, a visão das crianças, também das adolescentes, até nós que tá mais velho aí, ao burro de carga, não pode ficar muito celular não, viu? A visão já não tá muito boa, se ficar muito aí o bicho tá pegando. Imaginou? Sua mãe oferecer 10 mil reais pra você ficar 6 anos. Ah, mas no Brasil ninguém topa, né? Ninguém topa! Educador. Com certeza! Já volto!
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0: do Campo. A Thaíde Alexandre por aqui, 4h47.
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0: Abração pro pessoal nas oficinas aí, na sintonia com a gente. Cleiton e Romário passando a sua timeline. Volto já.
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6: O governo da República Democrática do Congo informou que o surto de ebola já provocou 1.405 mortes e mais de 3.200 casos confirmados desde o fim de abril. A maioria das infecções está concentrada no leste do país, região marcada por conflitos armados, o que dificulta o combate à doença. O vírus responsável pelo surto ainda não possui vacina nem tratamento específico, embora pesquisadores já testem um imunizante experimental. As autoridades de saúde mantêm a vigilância nas áreas afetadas e alertam para a importância de medidas de prevenção, como o rastreamento de contatos e procedimentos seguros durante os sepultamentos.
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0: Hello, bebê. Boa tarde, 5 e 3. 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

Danilão, junto, tá aí, Danilão. Você sumiu e apareceu, meu parceiro. Bem-vindo. Sempre. 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Murilo Ruf.

0: pra quê? Fala pra mim, vai.
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0: Jorge Brito, Samuel, Romance Rosa na sua tabinha. Emílio Eduardo, oh, recordamos Veneno do Desejo lá de 99. Murilo Ruf, Saudade Estranha. Oi, Gorete, bem-vinda. Ótima tarde, tá pedindo aqui o Ana Castela e o Zé Felipe. Vamos preparar pra vocês já já, viu? Uma lousaça aí pra todo mundo da família da Gorete. Brodowski daqui de Batatais também, pros filhos, todo mundo na sintonia. Obrigadão pelo carinho, pela companhia nesta tarde de terça-feira quente, Gorete. 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Danilão, ele tá aí, tá na chácara aí no trabalho. É, tardinha pra vocês aí.
1: Johnny, meu amigo.
0: Opa! Boa tarde.
1: Tarde. Tô aqui na obra ainda.
0: Tá na obra ainda.
1: Vamos que vamos. Ficou só eu pra trás aqui.
0: Ficou sozinho aí.
1: Manda um abraço pra nós aqui da chácara.
0: Tamo junto. Falou, te deixou mano. Sozinho aí, Danilo? Só o Zé ficou na obra, aí não pode, hein? Vai ter que cobrar um pouquinho a mais depois aí, hein? Ah, mas vem ele de novo? Mas ele tá aqui de novo?
2: Malandro, tenho saudade do tempo que vai ficando. Do tempo de boiadeiro que eu vivia viajando.
0: Aí ele aí.
2: 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Ah. Mês em mês cortando estrada no meu cavalo voando.
0: Oh, é ele! Tá brincando que ele canta? Ele canta? Ele canta?
3: Ai, meu Deus!
0: Meu Deus do céu, é ele, hein?
3: Ficou bom não, hein?
0: É, meu irmão. ficou bom sim, viu? Ficou bom.
3: Tome.
0: Ficou bom demais. Grande, meu irmão, boa tarde. Volto já com mais Educadora Música do Campo.

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7: Olá, já voltamos a falar de agronegócio. O mercado nacional do feijão carioca apresenta uma terça-feira de preços sustentados e ritmo constante de negócios no atacado brasileiro. A saca de 60 quilos do grão, padrão nota 9, está cotada na média de R$ 276,50. A disponibilidade restrita de

0: lotes com coloração clara, força as empresas empacotadoras a aceitarem os valores firmes pedidos pelos produtores no campo.
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8: 5h21, mas eu fui lá pegar água, fui lá fora, dei um oi pros passarinhos, ele tá cantando ainda.
9: Não me esqueço de um transporte.
8: Olha aí.
9: 600 bois cuiabano.
8: Ele tá cantando até
9: no
8: agora.
9: Meio tinha um boi preto.
8: Tá cantando até agora.
10: Não faça isso, não. Homem, pelo amor de Deus, não faça isso, não. Que você não é do ramo.
11: Ô, Doni, cheguei, Doni. Ô, Doni, cheguei pros modão, hein. Agora é hora, daqui a pouco é hora de tomar aquele suquinho de limão com aquela coisinha branquinha assim, passou dentro, já até sai gelo assim.
8: Limão, suco de limão.
11: Oh, boa tarde, Tibu, boa tarde, Pai Tudo Bom.
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0: Clássica em grande Sula Miranda, irmã da Gretchen, caminhoneiro do amor, 5h48. Gretchen, daqui a pouquinho, no último bloco do MC, tem o Zé e a Ana pra você aí, hein? 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Na tarde sertaneja no MC, volta já já pra você. Boa tardinha aí!
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0: Edson Hudson. Mil razões pra chorar, ao vivo, a versão 2002. Pra fechar, o Educadora Música do Campo de hoje. Lá pra Goreste também, Ana Castelo Zé Felipe.
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3: Boa noite.
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3: Excelente noite pra quem está chegando com a gente. Ou quem tá aqui faz uma cara, hein? É, Boteco na área, ZYD832, canal 272, Educador FM, Batatais, São Paulo. Terça-feira, dia 28. Boa noite, cidade. Você ligado com a gente nas redes sociais, aplicativo, site. Chegamos com o Boteco. Fica à vontade, bebê.
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3: Sim, sim.
6: Ah, quem
3: tá aí? Botecão e a Simoninha. Chegamos com ela pra brilhantar, pra começar bem legal.
7: Joga a mãozinha.
3: A edição desta noite. Participa e manda sua moda pra gente aí. Eu menti, 6:02.
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Marcos, boa noite também, bem-vindo aí na sintonia na playlist da número 1. Vamos chegando com você ligado com a melhor musicalidade. É o Botecão e tem um zap hit já preparadaço pra você mandar ver aí no seu som. 99986-1023, já tô voltando com as suas opções na quarta, última edição. Alô, gente!

0: bem-vindo. Paulinho, boa noite também, bem-vindo. Bom descanso pra vocês aí chegando em casa e curtindo as modas boas até às 7.
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1: Primeira opção, Nando Moreno, Rio Negro Solimões. É isso aí. 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
1: Danilo Davi, Eu Não Sou Terapia. Pronto, duelo. Prontaço.

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0: Marcos Zebelucci, Sonho de Todo Casal, Marília Mendonça por aqui, Passa Mal, Juliano César, Jean Giovanni. Começamos com Bruno Marrone pra você, daqui a pouquinho eu tô voltando com as últimas do seu boteco. Nesta terça-feira.
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Botecão tá indo embora pra voltar amanhã e você ligadinho com a gente também. Obrigadão pelo carinho, pela audiência. Te faço companhia amanhã às 5 da manhã, viu? A caminho do sol. E um bom dia. Até lá!

0: Observatório Nacional, 18 horas, 59 minutos, 30 segundos.
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0: Brasília, vem aí a Voz do Brasil. Em Brasília, 19 horas. Está no ar a Voz do Brasil. As notícias do governo federal que movimentaram o país no dia de hoje.
1: Olá, boa noite.
0: Boa noite para você que nos acompanha em todo o país.
1: Terça-feira, 28 de julho de 2026.
0: Vamos aos destaques na Voz do Brasil.
1: Saúde e bets.
0: Campanha orienta sobre riscos das apostas online e atendimento em saúde mental no SUS.
1: Em entrevista, Marcelo Quimatti, do Ministério da Saúde, comenta sobre o impacto das bets e o apoio para quem quer parar de jogar.
2: Uma incidência muito maior de transtornos de humor, como transtornos depressivos, transtornos de ansiedade, entre pessoas que jogam e principalmente aquelas que desenvolvem algum tipo de jogo patológico, e se trata de fato de um fenômeno novo que ele tem que ter uma atenção no campo da saúde mental.
0: Tecnologia na palma da mão. Mais de 177 milhões de pessoas usam o GovBR.
1: Hoje vamos falar sobre os níveis da conta e como ter mais segurança e acesso a todos os serviços. Carlos Oliveira.
3: Aumentar o nível da conta GovBR amplia a segurança e a quantidade de serviços que podem ser acessados na plataforma.
0: Do campo ao laboratório. Cientistas da Amazônia sequenciaram pela primeira vez o genoma do açaí.
1: A descoberta abre caminho para melhorar a produtividade, garantir mais resistência, além da geração de novos produtos. Gabriela Noronha.
4: O trabalho é resultado de uma parceria entre a Embrapa e pesquisadores da Universidade Federal do Pará.
0: Hoje, na apresentação da Voz do Brasil, eu, Luciana Vasconcelos e Luciano Seixas.
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0: O Brasil apresentou o pedido formal de consulta aos Estados Unidos no sistema de solução de controvérsias na Organização Mundial do Comércio, a OMC.
1: A iniciativa do Ministério das Relações Exteriores contesta o aumento das tarifas imposto pelo governo norte-americano sobre as exportações brasileiras.
0: O Brasil questiona a tarifa adicional de 25% aplicada a produtos brasileiros e a taxação de 12,5% a um grupo de 60 países.
1: O pedido considera que as medidas norte-americanas são injustificadas e incompatíveis com obrigações dos Estados Unidos.
0: E está amparado no Acordo Geral sobre Tarifas e Comércio do Entendimento Relativo às Normas e Procedimentos sobre Solução de Controvérsias da OMC.
1: A solicitação é a primeira etapa para tentar um acordo direto entre os países junto ao órgão internacional.
0: E Brasil e Coreia participaram hoje em São Paulo de um fórum empresarial.
1: Promovido pela APEX, a Agência Brasileira de Promoção das Exportações e Atração de Investimentos, o encontro ocorreu no contexto da visita oficial do presidente sul-coreano Lee Jae-myung ao Brasil esta semana.
0: No encontro foram discutidas oportunidades para aumentar a relação bilateral de comércio, principalmente em setores do agronegócio, mineração, defesa e tecnologia.
1: O presidente da APEX, Laudemir Miller, destacou que, embora a movimentação comercial entre os dois países tenha chegado a 11 bilhões de dólares em 2025, a participação do Brasil nas importações da Coreia do Sul ainda é pequena.
5: O Brasil participa com 1% do comércio da importação da Coreia. Nós temos interesse e estamos crescendo o nosso mercado de frutas, café, especialmente a área de aeronáutica, defesa, mineração, minerais críticos, que é tão importante para nossos países, farmacêutico, biocombustíveis, que eu já comentei, química, a parte de tecnologia, e são esses empresários que estão aqui nesse importante.
0: E o acordo de livre comércio entre o Mercosul e Singapura entra em vigor no próximo dia 1º de agosto.
1: O decreto que promulga o tratado foi publicado nesta terça-feira no Diário Oficial da União.
0: Para apoiar a implementação do acordo, o Ministério do Desenvolvimento, Indústria, Comércio e Serviços disponibilizou manuais com orientações para exportadores, importadores e operadores de comércio exterior.
1: Os documentos estão no portal Siscomex na internet.
0: O Ministério da Saúde lançou uma campanha de utilidade pública de prevenção aos danos das apostas online.
1: A iniciativa alerta a população sobre os riscos associados ao uso abusivo das bets e divulga serviços de saúde mental oferecidos pelo SUS para acolhimento e tratamento de apostadores afetados.
0: A campanha é veiculada

0: Na televisão, no rádio e nas redes sociais. Vamos ouvir?
1: Apita o juiz, começa mais uma rodada de apostas. O jantar com a família é substituído pela tela do celular. Sai a tranquilidade e entra a ansiedade. O jogador fica isolado e só quer saber de apostar. Isso é falta grave.
2: As apostas online.

0: diretor do Departamento de Saúde Mental, Álcool e Outras Drogas do Ministério da Saúde. Vamos ouvir.
1: A gente conversa agora com Marcelo Quimatti, diretor de Saúde Mental, Álcool e Outras Drogas do Ministério da Saúde, para falar sobre saúde e apostas eletrônicas, as famosas bets. Muito obrigado, Marcelo, pela sua presença aqui na Voz Brasil.
2: É um grande prazer e muito obrigado pelo convite.
1: Marcelo, para começar, o fato de uma pessoa realizar apostas já é considerado um vício ou existem etapas? Quando é que passa a ser realmente um problema?
2: Não, o fato de jogar, ele não é propriamente um problema, e muito menos um problema de saúde mental. A questão é que não existe um limite em que a gente pode dizer esta forma de jogar, ela é absolutamente segura. E a pessoa, ela migra muito rápido de um jogo que ele acontece por lazer exclusivamente para um jogo que ele acontece de uma forma compulsiva e que traz vários problemas associados tanto à saúde mental quanto à saúde financeira.
3: Agora, uma pessoa viciada em bets, Marcelo, ela consegue reconhecer o próprio vício? E como você disse aí, existe uma forma segura de se apostar em bet?
2: Não existe uma forma segura. Existe todo um processo que dá a relação da pessoa com uma plataforma ou com um jogo, que ela se modifica muito rápido. Normalmente, quando uma pessoa ela começa a jogar, ela começa a fazer isso por lazer, ainda que existam pessoas que elas começam a jogar como uma forma de aumentar os ganhos mensais. Esta forma, essa segunda forma, ela é particularmente muito perigosa e é muito difícil que uma pessoa que ela entre numa plataforma de jogos com essa intenção, ela não desenvolva problemas. Quando uma pessoa começa a jogar, tanto mesmo que seja uma situação de lazer, ela num primeiro momento em que ela joga, ela começa a ganhar. Ela ganha porque existe um mecanismo dentro de uma plataforma que ela estipula a partir de um algoritmo que ela tem que ter pequenos ganhos para que ela se mantenha dentro daquela plataforma jogando. Porque do ponto de vista neurobiológico, um pequeno ganho que a pessoa tem dentro de uma plataforma tem um efeito cerebral muito parecido com um grande ganho. Então a pessoa ela tem uma sensação de que ela está no controle, que ela está ganhando com aquilo, e quando ela coloca dentro de uma planilha ou vê depois de uma hora, duas horas de jogo, quanto que ela ganhou e perdeu, ela realmente perdeu. Então, e daí neste momento, ela continua jogando de uma forma compulsiva. Por um lado, porque aqueles ganhos elas trouxeram prazer para ela, mas por outro lado, porque ela começa a correr atrás de um prejuízo do que ela teve. Aí, quando esse processo está desencadeado, é muito perigoso e a pessoa ela tende a ter impactos muito importantes dentro tanto da saúde mental quanto da saúde financeira.
1: O senhor falou saúde financeira, né? E a saúde mental, quais são os impactos mais comuns que a gente vê dentro da pessoa, para a vida familiar, no trabalho? Como é que acontece?
2: Então, do ponto de vista da saúde mental especificamente, do ponto de vista epidemiológico, existe uma associação, que não é uma associação só que é feita em estudos no Brasil, mas na literatura internacional, que eles apontam que existe uma incidência muito maior de transtornos de humor, como transtornos depressivos, transtornos de ansiedade, entre pessoas que jogam, e principalmente aquelas que desenvolvem algum tipo de jogo patológico. Nós temos também várias outras dependências a álcool e outras drogas, que eles também estão associados ao jogo compulsivo. E existe, por exemplo, uma taxa de suicídio que ela é 5 vezes maior do que a população em geral entre pessoas que desenvolvem problemas com jogos e apostas.
3: Agora, qual deve ser o primeiro passo para a pessoa que reconhece esse vício em bets? E existe essa ajuda no Sistema Único de Saúde?
2: Sim, como você havia perguntado, existe uma dificuldade de identificação de quando isso se torna um problema. Em saúde mental, a gente tem 2 parâmetros que eles são bastante importantes para definir algum tipo de dependência, que é o primeiro, quando uma pessoa ela deixa de fazer outras coisas, ou quando aquilo que a pessoa ela ouça as pessoas que estão ao redor, que elas normalmente têm uma sensibilidade muito maior e muito mais apurada para identificar diferenças e mudanças no padrão do cotidiano. Então, se, por exemplo, a pessoa é casada e o cônjuge fala assim: olha, você está jogando demais, você está com um problema, escute essa pessoa, porque muito provavelmente você está com um problema assim. E aí o Sistema Único de Saúde, ele está passando por um processo de qualificação em relação a cuidado de pessoas com problemas com jogos.

0: apostas é uma qualificação necessária, porque esse é um fenômeno novo e que, do ponto de vista epidemiológico, cresceu muito rápido ao longo dos últimos anos. E existe um desenvolvimento de uma plataforma de acesso a cuidado, com um acesso digital, através do meu SUS digital, para pessoas que têm problemas com jogos e apostas, e que funciona. Foi muito importante a gente desenvolver esse tipo de estratégia, na medida em que as pessoas com jogos e apostas, muito frequentemente elas estão cotidiano, dentro do cotidiano delas, num ambiente digital, e que tem muito mais sentido para elas acessar o cuidado através de uma plataforma digital.
1: E nessa plataforma digital que existe, é possível ver se você tem problema, se você não tem, se alguém falou, olha, eu acho que você está com problema. Aí você pode, nessa plataforma, dentro do meu SUS digital, para poder ver, identificar, né?
0: Sim, existe uma testagem que ela tem uma sensibilidade, uma especificidade acima de 90%. A partir dessa testagem, a pessoa ela é encaminhada para uma outra plataforma, com qual ela vai receber atendimento, e aí ela vai ter um processo de acolhimento, de avaliação, e a partir daí é desenvolvendo um plano terapêutico para ela.
2: Agora, existe uma plataforma de autoexclusão para as pessoas que não querem mais jogar. Como é que funciona essa plataforma e para quem ela é direcionada?
0: Não, ela é fundamental. É fundamental porque, como se trata de um problema e que, uma vez instalado, a pessoa ela continua utilizando plataformas de uma forma compulsiva, a plataforma de autoexclusão é uma estratégia na qual ela para de receber propaganda, ela para de não tem acesso às plataformas de jogos através de um acesso que dá pelo GovBR, e que ela se cadastra dentro dessa plataforma de autoexclusão. Dentro dessa plataforma de autoexclusão existe já orientações em relação a como ela procura cuidado na área de saúde mental, e nós temos identificado que mais de 30% das pessoas que se autoexcluem identificam que já apresentam algum tipo de problemas de saúde mental relacionado a jogos e apostas.
1: Quando você se autoexclui, o que acontece?
0: Você não consegue acessar plataformas de jogos, e você não recebe propagandas relacionadas a jogos e apostas a essas plataformas.
1: E só eu posso fazer? Um parente, alguém que vê que eu tenho problemas, pode fazer isso pela pessoa?
0: Sim, o acesso é através do CPF e através do SouGov.
1: Ah, então se eu ver que um familiar precisa disso, eu posso ir lá colocar o CPF dele e auto-excluí-lo dessas plataformas?
0: Sim, mas de qualquer forma, a intervenção da família é muito importante, que ela se dê de uma forma pactuada junto com o usuário, porque é muito importante que a família seja próxima no sentido de apoiar qualquer tipo de intervenção na área de saúde. E a plataforma de autoexclusão é bastante importante, mas quando ela está associada a um problema relacionado à saúde mental, é muito importante que a isso se some uma procura de cuidado.
2: Então, e uma vez feita essa autoexclusão, não tem como sair.
0: Existem algumas modalidades em que a pessoa é excluída por um mês, dois meses, seis meses ou por um tempo indeterminado. Então isso vai variar de acordo com a modalidade que a pessoa escolhe ela ser autoexcluída.
1: Então, só para destacar que esse vício é um problema, sim, de saúde mental. Para as pessoas estarem de olho, a família sabe, olha, não é uma brincadeira, é um vício, é um problema de saúde pública.
0: Não, e é um problema de saúde pública bastante importante. Ao longo desses últimos anos, a gente teve um aumento de procura na área da rede de atenção psicossocial de quase 150%, um aumento ao longo desses últimos anos, e com alguns meses, né, do desenvolvimento de ações de acesso digital ao cuidado, a gente teve uma procura gigantesca ao longo dos últimos meses. Então, de fato, é um problema de saúde pública, é um problema que ele teve um crescimento bastante importante durante os últimos anos, ele se acentua muito durante o período da pandemia, e se trata de fato de um fenômeno novo que ele tem que ter uma atenção no campo da saúde mental.
2: Tá certo, então. Nós conversamos com o Marcelo Quimatti, que é diretor de saúde mental, álcool e outras drogas do Ministério da Saúde. Marcelo, muito obrigado pela presença aqui na Voz do Brasil.
0: Muito obrigado, o convite, foi um prazer estar aqui.
1: Você que é usuário do gov.br, sabia que já pode aumentar os níveis da sua conta para ter mais segurança e acesso a serviços?
3: A conta gov.br possui os níveis bronze, prata e ouro. Cada um deles determina os tipos de serviços disponíveis e o

0: Grau de proteção.
1: E com alguns passos você pode avançar para o nível ouro, o mais completo e seguro. Saiba como fazer na reportagem de Carlos Oliveira.
2: Aumentar o nível da conta GovBR amplia a segurança e a quantidade de serviços que podem ser acessados na plataforma. O nível mais completo é o ouro, o segundo é o prata e o bronze é o mais básico. Se sua conta GovBR for bronze ou prata, você pode subir para o nível ouro. Isso leva alguns minutos e deixa sua conta bem mais protegida contra fraudes e golpes. O diretor do Departamento de Identidade Digital da Secretaria de Governo Digital do Ministério da Gestão, Hudson Mesquita, detalha um dos caminhos para aumentar o nível de sua conta GovBR.
3: Uma das opções para fazer isso é pelo aplicativo GovBR. Para baixar é só ir na sua loja de aplicativos, por exemplo, a Play Store ou App Store, fazer o download e instalar o aplicativo. Na verdade, com o app GovBR, a navegação na plataforma GovBR como um todo fica muito mais fácil.
2: Aí, logo na parte de cima do aplicativo GovBR, tem o botão Ver Nível. Quando você clicar nesse botão, vai aparecer o nível de sua conta e a opção Aumentar Nível da Conta. Se o seu nível não for ouro, você clica e vai seguindo o passo a passo. Uma das tarefas é o reconhecimento facial. Ao final do processo, você passa a ter a conta ouro. Um jeito ainda mais fácil é usar a Carteira de Identidade Nacional, a SIM. Se você já tirou a sua, quando abrir o aplicativo GovBR para aumentar o nível, selecione a opção de fazer isso por meio da SIM. Você usa o aplicativo GovBR para ler o código QR que fica na sua carteira de identidade nacional. Depois, é só seguir o passo a passo até concluir tudo. Com o nível ouro, é possível habilitar a autenticação da sua conta GovBR em duas etapas. Isso deixa a sua conta ainda mais protegida. E para assinar os seus documentos no GovBR, só é possível se você tiver o nível prata ou ouro. Para saber mais sobre os níveis da conta GovBR, acesse o site gov.br/conta. Reportagem Carlos Oliveira.
0: O início do inverno, marcado por tempo seco na maior parte do país, contribuiu para o desenvolvimento da safra no Brasil.
1: Por outro lado, o excesso de chuvas que atinge o Rio Grande do Sul pode trazer prejuízos para as plantações. A análise é da Conab.
4: O clima favoreceu o desenvolvimento das lavouras e o avanço da colheita na maior parte do país em julho. Mas o excesso de chuvas no sul e a falta de umidade em algumas áreas do Nordeste e do Centro-Oeste mostram que os efeitos sobre as plantações variam conforme a região e a cultura. É o que mostra o boletim divulgado pela Companhia Nacional de Abastecimento. A diretora de Política Agrícola e Informações da Conab, Nayara Andreoli Bittencourt, destaca os principais pontos do levantamento.
5: Entre 1º e 21 de julho, os maiores volumes de chuva ficaram concentrados em parte das regiões norte e sul e também no leste e no nordeste. Na maior parte do país predominou o tempo seco. Isso foi favorável, porque ajudou a maturação e a colheita do algodão e também do milho na segunda safra.
4: A diretora da Conab, Nayara Bittencourt, também explica que no sul a umidade ajudou as lavouras de inverno, mas as chuvas mais intensas trouxeram pontos de atenção no Rio Grande do Sul. Já no Nordeste, a falta de água no solo afetou áreas de feijão e de milho, cultivado na terceira safra.
5: No Rio Grande do Sul, as chuvas intensas do final do período podem ter causado danos localizados por enxurrada, alagamento e também lixiviação de nutrientes. A lixiviação é quando o excesso de água leva embora o nutriente do solo e reduz a fertilidade.
4: Já o algodão e o milho foram beneficiados pela falta de chuvas nas regiões Centro-Oeste e Sudeste, diferente do que ocorreu no Mato Grosso do Sul. O tempo firme prejudicou o desenvolvimento das lavouras de trigo. Para acompanhar essas mudanças, a Conab também analisa índices de vegetação obtidos por imagens de satélite. Eles ajudam a identificar o vigor das plantas e comparar o desenvolvimento das lavouras ao longo do tempo. Reportagem Pablo Mundim.
0: Pela primeira vez, pesquisadores da Amazônia sequenciaram o genoma do açaí, um dos frutos mais representativos da economia da região norte.
1: Essa técnica fornece um mapa genético do fruto, permitindo identificar os genes responsáveis por características como produtividade e resistência a doenças.
0: Isso contribui para o desenvolvimento de espécies mais adaptáveis, produtivas e resistentes.
1: Além de abrir novas oportunidades para a indústria e a pesquisa científica.
6: Todos os dias, em uma fábrica na Flórida, toneladas de polpa do açaí amazônico são transformadas em alimentos energéticos prontos para o consumo. A produção é resultado de um trabalho que começou há mais de 10 anos, quando Débora Saraiva e o marido resolveram levar o sabor original do Brasil para o mercado norte-americano.

0: Segundo o empresário, o açaí é reconhecido lá fora como um superalimento.
1: Existe uma infinidade de possibilidades no uso do açaí, não só no mercado alimentício, mas também na parte cosmética. Então, cada vez mais eu percebo que as pessoas têm conhecimento do fruto. Sabem que é um fruto poderoso, um fruto rico em nutrientes.
0: O fruto da Amazônia ultrapassou as fronteiras geográficas e também da ciência. Pesquisadores sequenciaram pela primeira vez o genoma do açaí. O trabalho é resultado de uma parceria entre a Embrapa e pesquisadores da Universidade Federal do Pará. O professor Rafael Baraúna, do Instituto de Ciências Biológicas da UFPA, explica quais as contribuições que esse estudo vai trazer.
2: A gente passa a conhecer todo o funcionamento fisiológico daquela planta e aí entra, por exemplo, o melhoramento genético. Cada variante daquela do açaí podem ter características específicas, como, por exemplo, melhor produtividade, maior polpa do fruto, maior resistência à seca, maior resistência à praga, maior altura e, enfim, diversas outras possibilidades.
0: A coautora do estudo e pesquisadora da Embrapa Amazônia Oriental, Elisa Moura, avalia que o conhecimento do genoma é um importante ponto de partida para identificar os genes relacionados a características desejáveis da planta.
3: Tem várias aplicações agora que a gente vai poder utilizar com o genoma e poder avançar em pesquisas variadas. Eu vou poder, ainda na fase de muda, identificar plantas que produzem frutos menores, que produzem mais rápido.
0: O estudo reuniu uma equipe de 14 cientistas brasileiros e contou com financiamento da Fundação Amazônia de Amparo e Estudos e Pesquisas e do Conselho Nacional de Desenvolvimento Científico e Tecnológico. Reportagem Gabriela Noronha.
4: Instalação de sistemas de bombeamento, compra de ração, de motor para embarcação, gelo, combustível.
5: São muitos os gastos e investimentos necessários para viver da pesca no país.
4: Uma ferramenta de cálculo pode ajudar esses profissionais a encontrar crédito para negócio.
6: Por meio do preenchimento de algumas informações básicas, pescadores e aquicultores podem fazer simulações para encontrar linhas de crédito compatíveis com seu perfil. É para isso que foi criada a ferramenta de cálculo do crédito do Programa Nacional de Fortalecimento da Agricultura Familiar, PRONAF Azul. Significa mais renda para quem tira o sustento das águas e mais alimento de qualidade para os brasileiros, como destacou Clécio Nerbi, coordenador-geral de infraestrutura e fomento do Ministério da Pesca e Aquicultura.
7: Uma iniciativa que conecta pescadores artesanais e aquicultores familiares ao crédito rural.
6: Além de atender aos produtores, a ferramenta também pode ser utilizada por técnicos de assistência técnica, extensão rural e pesqueira, cooperativas, colônias de pescadores, associações e outras organizações que prestam orientação sobre o acesso ao crédito rural. São três linhas disponíveis, voltadas para diferentes objetivos e faixas de renda, como exemplificou Clécio Nerbi, do Ministério da Pesca e Aquicultura.
7: Ele funciona como uma ponte inteligente, direcionando o pescador ou aquicultor para a linha de crédito que melhor se encaixe na sua necessidade.
6: Vale lembrar que a simulação tem caráter informativo e não substitui a análise realizada pelas instituições financeiras, nem representa a aprovação ou garantia de contratação do crédito. O endereço para acessar a ferramenta é simuladorpronaf.mda.gov.br. Reportagem Natália Kosli.
5: E essas foram as notícias do Governo Federal.
4: Uma realização da Secretaria de Comunicação Social da Presidência da República.
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4: Fique agora com as notícias do Poder Judiciário e do Congresso Nacional. Boa noite.
5: Boa noite para você e até amanhã. 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
9: STF autoriza a plataforma Buser a operar fretamento de ônibus por aplicativo no Paraná. STJ nega seguimento a recurso que pretendia levar discussão sobre caso do ex-jogador Robinho ao Supremo. Empresa de call center é condenada por não impedir atos obscenos no ambiente de trabalho. Boa noite, eu sou Marcela Luiza. O Supremo Tribunal Federal liberou os serviços da Buser no Paraná. A decisão liminar do ministro Nunes Marques derruba a proibição imposta

0: Pela Justiça Federal no sul do país, até que o Supremo julgue o recurso do caso. Carolina Chaves.
1: No STF, a Buzer alegou que é apenas uma plataforma digital que conecta passageiros a empresas autorizadas e que a proibição fere o entendimento do Supremo sobre o uso de tecnologia no mercado. Para o relator, proibir a atuação da plataforma prejudicaria usuários e empresas parceiras. Liminar concede a liberação imediata das atividades no Paraná, mas a decisão, que já está valendo, deve passar por referendo do plenário do STF.
0: Vice-presidente do STJ, ministro Luiz Felipe Salomão, nega seguimento a recurso extraordinário do ex-jogador Robinho. O objetivo era levar ao Supremo Tribunal Federal a discussão sobre a decisão que reconheceu a validade no Brasil da sentença italiana que condenou o atleta por estupro coletivo. Fátima Uchoa.
2: Segundo o ministro Salomão, os argumentos da defesa tratam da interpretação de leis federais e não da violação direta à Constituição, o que impede a análise do recurso pelo STF. Dessa decisão ainda cabe agravo interno que, se apresentado, será analisado pela Corte Especial do STJ. Se o colegiado mantiver o entendimento do vice-presidente, o recurso extraordinário não será remetido ao STF. Robinho está preso desde março de 2024, quando a Corte Especial, por maioria, homologou a sentença da justiça italiana que o condenou a 9 anos de prisão por estupro coletivo cometido naquele país em 2013 e aceitou a transferência da execução da pena ao Brasil com o cumprimento imediato.
0: Empresa de call center é condenada por não impedir atos obscenos no ambiente de trabalho. A vítima já havia formalizado 14 denúncias. Marla Lacerda.
3: A atendente de call center deve receber indenização de R$5.000 por assédio sexual. O TST manteve a decisão que havia condenado a empresa por entender que ficou comprovada a omissão diante das situações vividas pela trabalhadora. O relator do caso na terceira turma, o ministro Maurício Godinho Delgado, observou que apenas um episódio já é suficiente para caracterizar o assédio, quando ele gera constrangimento ou abalo psicológico à vítima.
0: De 3 a 9 de agosto, o TSE promove a Semana Nacional do Sistema Eletrônico de Votação. Juliana Cariri.
4: A semana vai ter eixos temáticos para aproximar a justiça eleitoral de cidadãs e cidadãos. O primeiro tema é o sistema eletrônico por dentro, com a abertura da urna eletrônica em uma escola de Brasília. 2 dias vão ser dedicados ao combate à desinformação, com o eixo Viralizou. Fatos e boatos sobre a urna. Há ainda os eixos: avanço no sistema eletrônico de votação, caminho do voto e como votar. Cada tema vai ter uma ação específica, como uma exposição no Senado Federal e visitas de estudantes ao Museu do Voto, na sede do TSE.
0: Justiça Federal recebe denúncia do MPF contra 4 acusados de garimpo ilegal em Parque Nacional no Amazonas. Vanessa Pereira.
5: Segundo a denúncia, a extração clandestina de cassiterita destruiu ao menos 39 hectares de floresta e atingiu 4.800 quilômetros de cursos d'água no Parque Nacional Mapinguari, em Lábrea, no Amazonas. A cassiterita é a principal fonte de estanho, metal usado na fabricação de latas de comida, telas de celular, peças de carro e ligas metálicas. Os réus vão responder pelos crimes de usurpação de bem da União, extração ilegal de recursos minerais e dano direto à unidade de conservação.
0: 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Uma boa noite e até amanhã.
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1: Eu sou Paula Groba.
2: E eu sou Ricardo Nakaoka.
1: E estes são os destaques de hoje do Jornal do Senado, que começa agora.
2: Fim da taxa das blusinhas divide parlamentares e depende de votação do Congresso.
1: Participação das mulheres na política mobiliza iniciativas.

0: Vivas no Senado.
1: Governo veta a inclusão de zootecnistas na lei do piso salarial.
0: Boa noite.
2: Boa noite.
0: A decisão do governo de acabar com a chamada taxa das blusinhas ainda precisa do aval do Congresso. A medida provisória que elimina o imposto de importação sobre compras internacionais de até 50 dólares deve ser votada até o dia 22 de setembro para continuar em vigor.
2: O texto, que ainda divide opiniões no Congresso, está entre as 32 medidas provisórias que aguardam a análise dos parlamentares. Os detalhes com a repórter Marcela Diniz.
3: Entre os parlamentares, a medida provisória que permite zerar o imposto de importação para compras internacionais de até 50 dólares divide opiniões. Com o argumento de que a MP cria concorrência desleal com a produção nacional, o senador Isalci Lucas, do PL do Distrito Federal, apresentou emenda para restabelecer a isonomia tributária. Para o líder da oposição no Congresso, o fim da taxa das blusinhas prejudica a geração de emprego e renda no Brasil.
4: É como se o Brasil estivesse financiando a produção e a geração de emprego em outros países, enquanto a nossa indústria, o nosso varejo, perde espaço.
3: O senador Fernando Dueire, do PSD de Pernambuco, também defende a manutenção da taxa das blusinhas. Ele apresentou emendas com esse objetivo e para definir prazo mínimo de 90 dias para entrada em vigor de mudanças nas alíquotas do imposto de importação em remessas internacionais. O objetivo, segundo ele, é dar tempo de adaptação aos setores da economia impactados por essas alterações.
5: Promove previsibilidade, segurança jurídica e estabilidade regulatória. Empresas, produtores, comerciantes, plataformas digitais e consumidores precisam de regras claras e tempo razoável para adaptação.
3: A chamada taxa das blusinhas foi criada pelo governo Lula e aprovada pelo Congresso em 2024. Na época, a tributação de 20% nas compras em sites internacionais foi defendida tanto para dar um up na arrecadação quanto para proteger o varejo nacional. O senador Jacques Wagner, do PT da Bahia, que defende a medida provisória, diz que o governo reavaliou o cenário.
6: No caso das blusinhas, desde a criação dela, proposta na época pelo Ministério da Fazenda, houve uma controvérsia muito grande dentro do próprio governo. E aí se limitou até esses 50 dólares. Na minha opinião, pela avaliação que o governo fez, a arrecadação não foi tão significativa quanto se imaginava. E prejuízo, principalmente para as famílias mais humildes do ponto de vista financeiro, ou seja, que não tem tanto poder aquisitivo, foi muito grande.
3: Além do fim da taxa das blusinhas, o Congresso tem em pauta outras 31 medidas provisórias, como a do novo Desenrola Brasil, programa de renegociação de dívidas populares, as que reforçam as ações de proteção aos setores da economia brasileira prejudicados pelo tarifaço imposto pelos Estados Unidos e as MPs editadas pelo governo para regular o mercado de combustíveis afetado por conflitos no Oriente Médio.
0: E o Brasil pode ganhar uma política nacional para fortalecer a indústria de motores.
2: A proposta, que está pronta para a votação final no Senado, prevê incentivos à fabricação no país, à inovação tecnológica, à qualificação de mão de obra e à instalação de fábricas em regiões menos industrializadas. Mais informações com o repórter Márcio Maturana.
7: Com o fim do recesso parlamentar, a Comissão de Infraestrutura pode votar a criação da Política Nacional de Incentivo à Fabricação.
2: Final no Senado, prevê incentivos à fabricação no país, à inovação tecnológica, à qualificação de mão de obra e a instalação de fábricas em regiões menos industrializadas. Mais informações com o repórter Márcio Maturana.
7: Com o fim do recesso parlamentar, a Comissão de Infraestrutura pode votar a criação da Política Nacional de Incentivo à Fabricação de Motores. A análise do projeto foi iniciada antes do recesso, mas a energia elétrica caiu no momento em que o resultado ia ser revelado no painel eletrônico. O objetivo da proposta é estimular a inovação tecnológica, qualificar trabalhadores e incentivar a instalação de fábricas em regiões menos industrializadas. O texto foi elogiado pelo relator Laércio Oliveira, do PP de Sergipe.
8: O projeto acerta ao incentivar investimentos em pesquisa, desenvolvimento, inovação voltados a motores mais sustentáveis, especialmente aqueles compatíveis com biocombustíveis, hidrogênio e outras alternativas energéticas nas quais o Brasil possui vantagens comparativas relevantes.
7: Se for aprovado pela Comissão de Infraestrutura, o projeto segue direto para a Câmara dos Deputados.
0: O projeto que estendia o piso salarial aos zootecnistas foi vetado integralmente pela Presidência da República.

0: governo alega que a proposta descumpre as regras da responsabilidade fiscal. Agora o veto será analisado pelo Congresso Nacional. Repórter Douglas Castilho.
1: O Poder Executivo justificou a decisão apontando que o texto criaria novas despesas obrigatórias para órgãos públicos federais, estaduais e municipais que empregam esses profissionais, sem apresentar os estudos de impacto financeiro exigidos por lei. Além disso, a Constituição Federal prevê que a criação de despesas obrigatórias não pode ser realizada sem a indicação da origem dos recursos para pagar os novos gastos. O autor do projeto, o senador Zequinha Marinho, do Podemos do Pará, falou da importância da iniciativa no momento de sua aprovação pela Comissão de Assuntos Sociais.
2: O zootecnista é responsável pela questão do manejo animal, pela questão da nutrição animal, pela questão ambiental. Então é um profissional extremamente importante para um país como o Brasil, que tem um rebanho aí de mais ou menos de 234 milhões de cabeças de gado, sem falar em outras espécies que também não são pequenas.
1: Agora, o Congresso Nacional deverá avaliar a decisão do Executivo em sessão conjunta da Câmara dos Deputados e do Senado. Para um veto do presidente da República ser derrubado, é preciso o voto de, no mínimo, 257 deputados federais e 41 senadores.
3: Faltam pouco mais de 2 meses para as eleições e as mulheres continuam sendo a maioria do eleitorado brasileiro. Segundo o Tribunal Superior Eleitoral, elas representam 52,8% das pessoas aptas a votar nas eleições de outubro.
0: Mas embora sejam maioria nas urnas, as mulheres ainda ocupam poucos espaços nos cargos eletivos. Para mudar esse cenário, o Senado tem debatido e apresentado iniciativas para ampliar a participação feminina na política. Ouça mais na reportagem de Yasmin Rodrigues.
4: De acordo com o TSE, mais de 83 milhões de eleitoras estão aptas a irem às urnas em outubro deste ano, número que representa 52,8% do total de votantes. Apesar dessa predominância, elas ainda ocupam uma parcela reduzida dos cargos eletivos no país. No Senado, por exemplo, das 81 cadeiras, apenas 15 são ocupadas por mulheres. Para mudar essa realidade, nos últimos anos, o Senado tem discutido e aprovado medidas voltadas ao fortalecimento da participação política feminina e ao enfrentamento da violência política de gênero. Apesar das discussões, a senadora Leila Barros, do PDT do Distrito Federal, destaca que a presença das mulheres nos espaços de decisão ainda precisa avançar.
5: Você começa a entender que muitas vezes esse espaço é negado pelo próprio corporativismo do ambiente. Então, assim, nós sabemos que esses desafios, eles não serão superados numa legislatura ou em 2 ou 3 legislaturas. É um trabalho diário.
4: Na avaliação da senadora Zenaide Maia, do PSD do Rio Grande do Norte, ampliar a participação feminina nos mandatos eletivos é um passo importante.
6: Por isso que precisamos de mais mulheres, para poder estarmos presentes em todas essas comissões. Porque eu digo sempre para as mulheres, por que vir para a política? Porque se faz necessário, que porque é nesse Congresso Nacional que é quem decide o seu salário. Aqui decide com quantas horas homens e mulheres desse país vão trabalhar.
4: No Senado, o tema tem recebido atenção por meio da atuação da Procuradoria Especial da Mulher, de sessões temáticas e da análise de propostas voltadas ao aumento da representação feminina. Entre as iniciativas debatidas estão medidas para ampliar a participação das mulheres nos espaços de liderança do parlamento, fortalecer o financiamento de campanhas e combater a violência política de gênero, considerado um dos principais obstáculos para a permanência das mulheres na vida pública.
3: E a tecnologia também tem ajudado os eleitores. O e-Título, aplicativo gratuito da Justiça Eleitoral, permite consultar o local de votação, emitir certidões, justificar a ausência às urnas e, para quem tem biometria cadastrada, substitui o documento de identificação no momento do voto.
0: Além do e-título, são aceitos para votar nas eleições gerais de 2026 documentos com foto, como carteira de identidade ou identidade social, carteira nacional de habilitação, passaporte, carteira de trabalho, certificado de reservista e carteira de categoria profissional reconhecida por lei. Com edição de Paula Groba e trabalhos técnicos de Eliseu Caires, o Jornal do Senado fica por aqui. Acompanhe agora as notícias da Câmara dos Deputados. Boa noite.
3: Boa noite e até amanhã.

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1: Comissão aprova mudanças na Política Nacional de Mobilidade Urbana.
2: Proposta em discussão amplia autonomia de paciente em fase terminal.
1: Avança projeto que protege idoso contra crimes de natureza financeira.
2: Boa noite. Comissão aprova medidas para a proteção de idosos contra fraudes financeiras. A repórter Maria Neves explica quais são as novas medidas.
3: A Comissão de Defesa dos Direitos da Pessoa Idosa da Câmara dos Deputados aprovou proposta com medidas para combater a violência financeira contra idosos. O projeto determina expressamente que o Fundo da Pessoa Idosa deverá financiar ações, campanhas e outras iniciativas voltadas à prevenção, combate, responsabilização e reparação de danos decorrentes de práticas lesivas ao patrimônio de maiores de 60 anos. Atualmente, a lei que criou o fundo diz apenas que o Conselho Nacional dos Direitos da Pessoa Idosa deve dar prioridade a projetos que, entre outras medidas, promovam a educação financeira de pessoas idosas. O texto aprovado também prevê penas para quem cometer crimes financeiros contra idosos. Pela proposta, o infrator ficará sujeito a reclusão de 4 a 8 anos e multa. Se quem cometeu a fraude tiver com o idoso relação contratual, familiar ou profissional que envolva confiança, a punição será maior. Sobe para a reclusão de 5 a 10 anos mais multa. Na opinião da relatora, a deputada Flávia Moraes, do PDT de Goiás, prever punição severa é mais uma forma de proteger o idoso que muitas vezes é vítima da própria família.
4: Quando você fala do endividamento geral da população, a gente sabe que essa ocorrência ela vai estourar muitas vezes ali, é na aposentadoria do idoso da família, é ali que vai muitas vezes ser buscado ali o pagamento dessas dívidas da família, né? Então é preciso preservar isso, trazer aí uma proteção do Estado para que esse nosso idoso possa garantir a sua alimentação, a sua dignidade, seus medicamentos, para que ele não possa aí passar privações.
3: Ao apresentar o projeto original, o deputado Marcos Tavares, do PDT do Rio de Janeiro, ressaltou que a violência patrimonial e financeira está entre as três formas mais comuns de agressões contra idosos. O Serviço Nacional de Denúncias de Violações de Direitos Humanos, o Disque 100, registrou em 2024 mais de 72 mil fraudes financeiras contra pessoas acima de 60 anos. Pela proposta aprovada, todas as instituições financeiras ficam proibidas de conceder empréstimos a idosos somente por meio virtual. Maiores de 60 anos só poderão contrair financiamento com assinatura de contrato em papel. A deputada Flávia Moraes explica que o Estatuto da Pessoa Idosa prevê que pessoa acima de 60 anos pode comprometer no máximo 30% da renda com dívidas. No entanto, segundo ressalta, as instituições financeiras não respeitam esse limite com a concessão de empréstimos e mais empréstimos que deixam o idoso sem recursos sequer para subsistência. O texto determina também que o Fundo Nacional da Pessoa Idosa deve financiar o desenvolvimento de tecnologias assistidas voltadas a pessoas idosas. Na opinião de Flávia Moraes, essa medida é importante porque hoje as plataformas podem identificar as fraudes e alertar as pessoas idosas, que com conhecimento adequado das tecnologias, são capazes de se defender dos golpes. O projeto será votado pelo plenário, mas antes precisa passar pela análise das comissões de Finanças e Tributação e de Constituição e Justiça. Da Rádio Câmara de Brasília, Maria Neves.
0: Segurança Pública.
1: Baleia Rossi, do MDB de São Paulo, apresentou o projeto que aumenta as penas para crimes contra a paz pública, como incitação ao crime, apologia ao crime e associação criminosa quando forem cometidos pela internet.
2: A proposta também prevê punições mais severas quando os crimes tiverem como alvo mulheres. De acordo com o deputado, o objetivo é adequar a legislação ao ambiente digital e reforçar o combate à violência de gênero.

0: Relações Exteriores.
1: A Comissão de Educação da Câmara aprovou a criação do Dia Nacional da Retratação aos Imigrantes Japoneses, devido à perseguição e discriminação ocorrida no Brasil durante e após a Segunda Guerra Mundial. O repórter Luiz Cláudio Canuto explica o contexto da proposta.
2: A Comissão de Educação da Câmara aprovou o projeto que institui o Dia Nacional da Retratação aos Imigrantes Japoneses. Os deputados seguiram a recomendação do relator, deputado Ismael, do PL de Santa Catarina, e aprovou o projeto do deputado Luiz Nishimori, do PSD do Paraná. O Dia da Retratação deve ser celebrado anualmente em 25 de julho. A proposta também inclui a data no calendário escolar brasileiro para que haja atividades educativas com reflexão sobre a xenofobia e a valorização da cultura japonesa. Segundo Nishimori, além do reconhecimento histórico, a proposta representa um passo relevante na promoção de uma educação que valorize a diversidade cultural.
3: Além disso, fortalece a educação ao incluir o tema no calendário escolar, incentivando a reflexão, a memória histórica e a formação de cidadãos mais conscientes e respeitosos com a diversidade. Durante e após a Segunda Guerra Mundial, houve forte perseguição, discriminação e violação dos direitos. A criação da data tem justamente o objetivo de combater preconceitos e estereótipos ainda existentes, reforçando a importância da conscientização.
2: A imigração japonesa no Brasil teve início em 1908, quando famílias chegaram ao país em busca de prosperidade nas lavouras de café em São Paulo e no Paraná. Atualmente, cerca de 2,5 milhões de japoneses e descendentes vivem no Brasil e compõem a maior população de origem japonesa fora do Japão. O projeto que cria o Dia Nacional da Retratação aos Imigrantes Japoneses está na Comissão de Direitos Humanos e precisa passar também pela Comissão de Constituição e Justiça antes de seguir para o Senado Federal. Da Rádio Câmara de Brasília, Luiz Cláudio Canuto.
0: Esporte.
4: Rodrigo Gambale, do Podemos de São Paulo, apresentou o projeto que cria o programa Atleta Nota 10 para ampliar o acesso de estudantes atletas da rede pública ao ensino superior privado. A proposta prevê bolsas de estudo em instituições que aderirem à iniciativa.
1: O texto de Rodrigo Gambale exige bom desempenho acadêmico, frequência escolar e participação em competições para a concessão e manutenção do benefício. A proposta também cria um selo de reconhecimento para as universidades que incentivarem o esporte.
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0: Eleições.
4: Seminário na Câmara defende reserva de cadeiras para consolidar presença feminina na política brasileira. A repórter Noelle Nobre acompanhou o debate.
6: A Secretaria da Mulher da Câmara dos Deputados realizou um seminário para debater os 30 anos da Lei de Cotas de Gênero na política no Brasil, marco da primeira eleição com reserva de gênero em 1996. O consenso entre as participantes foi de que, embora a legislação atual de pelo menos 30% para candidaturas femininas tenha sido um avanço, o país precisa transitar para um modelo de reserva de cadeiras para garantir que as mulheres deixem de ser apenas convidadas nos espaços de poder. A deputada Isa Arruda, do MDB de Pernambuco, do Observatório Nacional da Mulher na Política, destacou que a legislação

0: atual é apenas o começo.
1: As cotas foram os nossos primeiros passos, mas ela não pode ser o nosso teto, ela precisa ser o nosso piso para continuarmos avançando.
0: Reforçando a visão, a deputada Laura Carneiro, do PSD do Rio de Janeiro, uma das coordenadoras da bancada feminina na Câmara, defendeu que o Brasil siga exemplos como o do México, que adota a paridade como regra.
2: Não queremos estar na foto apenas, queremos estar na mesa de decisão.
0: Laura Carneiro lembrou que a dificuldade de captação de recursos e a ausência de reserva de assentos impedem que os 30% de candidaturas se convertam em 30% de eleitas. Hoje, as mulheres ocupam apenas 18% da Câmara. A deputada Érica Hilton, do PSOL de São Paulo, presidente da Comissão de Defesa dos Direitos da Mulher, classificou a atual política de cotas como insuficiente diante dos desafios. Ela denunciou o uso de mulheres como candidaturas laranja para desvio de recursos e criticou as anistias dadas a partidos que descumprem a lei.
3: Isso é um escárnio, isso é um deboche. O que eles estão dizendo é que não existe legislação que dará conta de tapar o buraco da exclusão.
0: A conclusão das palestrantes é que o fortalecimento da democracia brasileira depende de mecanismos que garantam não apenas o direito de disputar, mas o direito de exercer o poder com segurança e autonomia. Da Rádio Câmara de Brasília, Noelle Nobre.
4: Consumidor. Felipe Francischini, do Podemos do Paraná, defende a uniformização da atuação dos PROCONs em todo o país. De acordo com o deputado, a ideia é determinar diretrizes nacionais para padronizar procedimentos e estabelecer prazos comuns de atendimento.
5: Felipe Francischini argumenta que a medida busca reduzir diferenças entre os órgãos de defesa do consumidor nos estados e municípios. O objetivo, segundo ele, é garantir mais previsibilidade, eficiência e tratamento igualitário para consumidores e fornecedores.
4: Desenvolvimento regional.
6: Comissão aprova projeto que altera a Política Nacional de Mobilidade Urbana.
5: A repórter Júlia Lopes nos conta quais as novas medidas propostas.
7: A Comissão de Desenvolvimento Urbano da Câmara dos Deputados aprovou um projeto de lei que altera a Política Nacional de Mobilidade Urbana. A proposta tem como objetivo incentivar os municípios a elaborarem seus planos de mobilidade. A Política Nacional, criada em 2012, estabelece diretrizes para o planejamento e a gestão do transporte nas cidades brasileiras. Pela lei, municípios com mais de 20 mil habitantes devem elaborar seus planos com prioridade para o transporte público e os meios não motorizados. Segundo o autor do projeto, deputado Rafael Brito, do MDB de Alagoas, apenas 20% das cidades que têm essa obrigação já concluiu o plano de mobilidade, apesar da exigência legal. A proposta prevê medidas como assistência financeira da União para a elaboração dos planos, possibilidade de contrapartida administrativa dos municípios e alinhamento com o Plano Nacional de Redução de Mortes e Lesões no Trânsito. O texto também determina que o repasse de recursos federais fique condicionado à análise dos planos pela Secretaria Nacional de Mobilidade Urbana e à verificação do cumprimento dos requisitos legais. Para o relator da proposta, deputado Hildo Rocha, do MDB do Maranhão, é fundamental a elaboração de planos de mobilidade para o funcionamento das cidades, mas que essa elaboração pode custar caro para muitos municípios.
8: Grande parte das cidades brasileiras que já deveriam ter seu plano municipal de mobilidade não tem. E isso ocasiona engarrafamento, a falta de um plano de mobilidade ocasiona muitos acidentes, muitos desastres, muitas mortes. E esse plano municipal ele não é barato. É um plano que custa uma certa quantia, em que muitas das vezes o município não tem, porque o município está endividado, o município tem dificuldade e não tem como fazer. O que nós estamos aqui é de que a União priorize o investimento, pagamento desses planos através de recursos federais e leva-se em consideração vários fatores.
7: Além disso, ele também ressaltou que os planos precisam ser atualizados com frequência. As cidades estão em constante mudança e, por isso, o planejamento também deve acompanhar essa evolução. Há casos de municípios grandes com planos de mobilidade defasados há mais de 30 anos.

0: A proposta também autoriza o governo federal a credenciar profissionais e empresas para elaborar os planos de mobilidade urbana, desde que cumpram as exigências previstas em lei. O projeto que altera a Política Nacional de Mobilidade Urbana, incluindo novas medidas para auxiliar em planos municipais de mobilidade, segue em análise na Comissão de Constituição e Justiça. Da Rádio Câmara de Brasília, Júlia Lopes.
1: Saúde. Projeto de Luiz Erundina do PSOL de São Paulo institui o Dia Nacional de Conscientização sobre o vírus linfotrópico de células T humanas, o HTLV. A proposta prevê campanhas públicas para alertar a população sobre as formas de transmissão, prevenção e a importância do tratamento.
2: O texto de Luiz Erundina também incentiva o combate ao estigma social e a divulgação de centros de atendimento especializado no SUS. A deputada considera que a medida é urgente para enfrentar a desinformação sobre o vírus.
1: Direitos humanos. Projeto que garante mais autonomia a pacientes em fase terminal avança na Câmara. Os detalhes com a repórter Sofia Peçanha.
3: A Comissão de Saúde da Câmara dos Deputados aprovou o projeto que estabelece os direitos de pessoas com doenças graves e em fase final de vida. O texto aprovado cria regras para garantir que esses pacientes possam escolher como querem ser tratados e evitar sofrimento desnecessário com apoio à família. A proposta garante que pacientes com doenças incuráveis e em estágio avançado, com expectativa de vida reduzida, tenham mais autonomia sobre o próprio tratamento. Entre os pontos previstos estão o direito à informação clara sobre a condição de saúde, a participação nas decisões médicas e a possibilidade de recusar procedimentos que apenas prolonguem o sofrimento. O projeto também reforça o acesso aos cuidados paliativos, com foco no alívio da dor, no conforto físico e emocional e no respeito à vontade do paciente, seja no hospital ou em casa. A relatora da proposta na Comissão de Saúde, a deputada Flávia Moraes, destacou que o objetivo é assegurar a dignidade e o princípio da autonomia da vontade.
4: Permite que as pessoas vivam o período final de suas vidas com conforto e autonomia, evitando a obstinação terapêutica e promovendo cuidado integral em ambiente hospitalar ou domiciliar, conforme a vontade do paciente.
3: A medida também trata da segurança jurídica para médicos, pacientes e familiares na tomada de decisões delicadas no fim da vida, como a limitação de tratamentos desproporcionais e uso de sedação paliativa em casos de sofrimento intenso. Segundo a relatora, a proposta pode reduzir conflitos e trazer mais clareza nesses casos.
4: Contribuirá para garantir segurança jurídica aos pacientes, famílias e profissionais de saúde. Reduzirá conflitos éticos e emocionais no final da vida e fortalecerá uma cultura de cuidado centrada na pessoa e no respeito às suas escolhas.
3: O texto deixa claro que a prática da eutanásia, que é o ato de abreviar a vida de alguém para aliviar sofrimento, continua proibida no Brasil. A proposta permite que o paciente recuse tratamentos e garante o uso de cuidados paliativos, mas sem provocar a morte de forma intencional. O projeto que estabelece os direitos das pessoas em estágio de doença avançada será analisado a seguir pela Comissão de Finanças e Tributação. Da Rádio Câmara de Brasília, Sofia Peçanha.
1: Ciência e tecnologia.
2: Mário Frias, do PL de São Paulo, propõe mudanças no Estatuto Digital da Criança e do Adolescente para proibir mecanismos de censura prévia e garantir a liberdade de expressão. O texto também estabelece que conteúdos considerados lícitos só poderão ser removidos por
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3: E parece mágica, mas é pura tecnologia. Os carros equipados com sensor de chuva têm um pequeno dispositivo instalado atrás do para-brisa, geralmente próximo ao retrovisor interno. Esse sensor emite feixes de luz contra o vidro e mede o reflexo. Aí, quando gotas de água alteram esse reflexo, o sistema entende que começou a chover e aciona automaticamente os limpadores. Conforme aumenta ou diminui a quantidade de água no vidro, a velocidade das palhetas também muda sozinha. Então, a dica do Auto Motors é manter essa região do para-brisa sempre limpa, porque sujeira, película mal instalada ou resíduos podem interferir no funcionamento do sensor. É uma tecnologia simples para quem usa, mas extremamente sofisticada por trás.
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